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9: Vamos cantar junto aí, galera.

0: demais, hein?
1: Vinte e uma horas e 25 minutos.

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2: 21h49.
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0: 22h19.
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14: 22 horas e 38 minutos.
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3: 23 horas e 39 minutos.
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1: Bruno e Marrone.
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0: e 15 minutos.
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15: Meia-noite e 33 minutos.
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9: 1 hora e 36 minutos.
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0: 2 horas e 12 minutos.
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6: Henrique Castro e Marília Mendonça.

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3: 3 horas e 27 minutos.
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2: Quanta malzinha, senhor. Deixa eu ver. Oi! Vamos balançar assim pra ficar.
3: Chora, paixão, senhor.
2: Olha lá. Oi! Todo mundo com as mãozinhas lá em cima.

0: Uma salva de palmas.
1: Obrigado,
0: Eduardo. A uma das maiores duplas sertanejas do nosso país. Alan e Alex.
2: Obrigado, Eduardo.
1: Obrigado, gente.
0: Obrigado, Alan e Alex.
2: Obrigado. Valeu.
0: Que Deus abençoe vocês.
2: Obrigado.
0: Que Deus abençoe.
2: Tchau,
0: sucesso.
2: Gente.
0: Obrigado. Valeu. Meu Deus, eu vou pro céu, já paguei os meus pecados. Eu já aguentei tudo na terra, aguentando meu cunhado. Ele chega sexta-feira pedindo dinheiro emprestado, usa minhas roupas e nem sequer fala muito obrigado. Eu vou ver televisão, lá está o bicho de cueca no sofá esparramado, usa minhas roupas sem nem sequer dizer obrigado. Eu já falei para minha mulher e está todo mundo avisado: ou espanta logo esse bicho daqui de casa ou eu dou fim no desgraçado. Eita, trem!
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13: Quem vê a gente cantando alegrando essas bailantas, não sabe lá pelas tantas como tudo começou. Fizemos uma promessa em devoção a uma santa. A nossa fé era tanta que ela nos abençoou. Obrigado.

Obrigado, Nossa Senhora de Fátima, pelo sucesso alcançado, pela proteção, pela dedicação e por tudo. Muito obrigado. Nossa Senhora de Fátima, olhai pelos sonhadores, os viajantes cantores que

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0: 4 horas e 4 minutos.
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19: Assistência Social. 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Já os idosos, neste caso, devem ter 70 anos ou mais. É considerada carente a família que tenha média de renda mensal menor que um quarto do salário mínimo. Para calcular a renda, é simples. Primeiro é preciso somar os salários de todos que moram em sua casa. Outros rendimentos também devem ser computados. Some todos os valores. Aí é só dividir o resultado pelo total de moradores, incluindo aqueles que não possuem renda. Se o resultado for igual ou inferior a um quarto do salário mínimo, você terá direito ao benefício. Mas atenção! 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Por exemplo, quem já recebe aposentadoria ou pensão não tem direito ao salário. O único benefício que pode ser acumulado é o da assistência médica.
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3: MDB. 4 horas e 22 minutos.
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3: 5 horas e 21 minutos.
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o carinho de cada um de vocês que participaram desse novo trabalho. Obrigado, Brasília! Vocês foram demais! Que Deus abençoe vocês, obrigado por essa energia linda e ímpar de vocês.

meu irmão, meu cunhado, meus tios. Valeu!

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0: Obrigado, Léo.
1: Obrigado, João Neto.
0: Valeu. Obrigado pelo carinho.
2: Neto Federico.
3: Valeu, Léo.
1: Sucesso, pelo carinho. Uma salva de palmas, gente!
0: Pega foca, Maré!
1: Obrigado.
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0: Obrigado, gente. Obrigado, Jean.
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3: 7 horas e 16 minutos.
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0: pode, né, pessoal?
1: Agora pode, olha lá. Sabe, pode, pode.
0: Só
1: eu,
0: pessoal, por favor.
1: Você é corno mesmo, hein?
2: Oh. Agora começa a cantar a música.
0: Mas canta aí, Samuel, sozinho.
1: Peraí, peraí.
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0: 11:51.
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Sois vós entre as mulheres, e bendito é o fruto do vosso ventre, Jesus. Santa Maria, Mãe de Deus, rogai por nós, pecadores, agora e na hora de nossa morte. Amém. Enviai, Senhor, operários à vossa messe, pois a messe é grande e poucos são os

queridos, em nome de Jesus, temos a garantia de sua presença entre nós. A liturgia nos motiva a agir com caridade para com os irmãos e irmãs, superando os conflitos com um diálogo acolhedor, a fim de que a harmonia e a paz reinem em nosso meio. A palavra de Deus, a qual dedicamos especial atenção neste mês, solidifique nossa vocação cristã de conviver fraternalmente com todos. Iniciamos a nossa Santa Missa cantando. Música.

0: Seja louvado nosso Senhor Jesus Cristo.
1: Para sempre seja louvado.
0: Jesus, manso e humilde de coração.
1: Fazei o nosso coração semelhante ao vosso.
0: Um bom dia a todos.
1: Bom dia.
0: Que bom que mesmo e apesar do frio, a nossa vontade, a nossa fé nos trouxe aqui nesta manhã. Deus aquece o nosso coração, Deus aumenta a nossa

0: A fé nos dando força, coragem e esperança para podermos enfrentar o que a vida coloca diante de nós. Hoje nós queremos nos unir à nossa coroinha, a Beatriz, para louvar e agradecer pelo dom da vida. Que bom, vida que se faz serviço. E queremos nos unir aos familiares de Valdemir dos Santos, cujo sétimo dia estamos celebrando nesta Eucaristia. Iniciemos a nossa Santa Missa, neste mês dedicado à Bíblia, saudando também os rádio ouvintes da rádio comunitária, a rádio NBC de Nova Brasília, em Bituba. Em nome do Pai, e do Filho, e do Espírito Santo. Amém. Que a graça e a paz de Deus, o Pai, que nos deu a alegria e a oportunidade de mais um dia, que o amor do coração de Jesus, que ama e se dá sem medida, que a força, as luzes do Espírito Santo, a intercessão de Nossa Senhora e de São José, de Santa Teresinha e seus santos pais, estejam sempre convosco.
1: Bendito seja Deus que nos reuniu no amor de Cristo.
0: O julgamento de Deus é para salvar o pecador, é para oferecer ao pecador arrependido a oportunidade de se redimir dos seus pecados, de se tornar uma pessoa melhor, de recomeçar novamente. Por isso, arrependidos de todos os nossos tão grandes pecados e também dos pequeninos, imploremos o perdão de Deus

Que Deus, Pai rico em amor e misericórdia, tenha piedade e compaixão de nós, pois somos todos pecadores, porque nos deixamos levar muitas vezes pelas nossas fraquezas, pelas nossas misérias, pelos nossos vícios, pelas nossas paixões. Perdoai-nos, Pai de bondade, nós os pedimos do fundo do coração, pois estamos arrependidos e envergonhados. Nós os pedimos por Jesus Cristo, o vosso Filho, que convosco vive e reina na unidade do Espírito Santo.

Setembro é um mês dedicado à palavra de Deus. A Bíblia é a palavra de Deus. E Jesus é o Verbo, é a palavra encarnada para a salvação da humanidade. Não basta ler a Bíblia, é preciso viver aquilo que nós lemos, aquilo que nós meditamos, aquilo que nós aprendemos da palavra de Deus. Quem ouve, ou quem lê, ou ainda quem proclama, a minha palavra é como um homem prudente, que construiu a sua casa sobre a rocha. Por quê? Porque vive a palavra de Deus. Acolhamos a palavra que será trazida e ficará em destaque pela equipe de liturgia.

sentados. Não, desculpa. Vamos ficar de pé. A oração da coleta. Por quem nós vamos rezar essa missa? Pelas intenções.

Dizem, o Rosenvaldo dizem, que ficou um ano lá em Porto Alegre, esperando o transplante de pulmão, e a graça não chegou. Passou-se deste mundo.

Rezaremos ainda 11 anos de falecimento de Nestor Espíndola Monteiro. Todos os falecidos, pela nossa coroinha que está de aniversário, a Beatriz, e demais aniversariantes. Pela saúde do Márcio, da dona Rosa, do seu Valdir, do seu Hermes, do seu Luiz, que está hospitalizado, e a dona Santana. Dona Emília Vieira, seu Vandinho, Luiz Imable Pereira Mota, pelo Berto da Janete, dona Alzerina, Larissa Rodrigues Vieira, João Felipe de Souza, seu João e dona Vani, dona Alcides, Patrícia Felipe Inocente, Manuel Antônio Teixeira, Deise Rodrigues, dona Alvaci, seu Zeferino, seu Benício, dona Olívia, Ilma, Tediana Matos, Reinaldo Miguel Neto, dona Rita, dona Belinha, Maria Salete, dona Marinha, Paula Maria dos Santos, Zulair Otávio de Souza, Anésio de Souza Costa e Maria de Souza, Maria Leônida, Terezinha da Silva e Rosânia da Silva, Celso Antônio de Oliveira, ainda pela saúde de Paula Maria dos Santos Cunem, Rosângela Machado dos Santos, Maria e Dona Alba, por todos os doentes, por todos os que pedem e precisam das nossas orações. Oremos. Ó Deus, olhai com bondade os que redimistes e adotastes como filhos e filhas.

0: vossa comunidade para apresentar-se diante de vós, que descanse em vossos braços, que contemple a vossa face no céu, com todos os que nos precederam na fé. Por nosso Senhor Jesus Cristo, vosso Filho que é Deus, e convosco vive e reina na unidade do Espírito Santo, por todos os séculos dos séculos.
1: Amém.
0: Sentados, vamos ouvir a palavra de Deus.
2: Leitura da Quanto a ti, filho do homem, eu te estabeleci como vigia para a casa de Israel. Logo que ouvires alguma palavra de minha boca, tu os deves advertir em meu nome. Se eu disser ao ímpio que ele vai morrer, e tu não lhe falares, advertindo-o a respeito de sua conduta, o ímpio vai morrer por própria culpa. Mas eu te pedirei contas da sua morte. Mas se advertires...

0: segunda leitura. Leitura da carta de São Paulo aos Romanos. Irmãos, não fiqueis devendo nada a ninguém, a não ser o amor mútuo. Pois quem ama o próximo está cumprindo a lei. De fato, os mandamentos: não cometerás adultério, não matarás, não roubarás, não cobiçarás. A qualquer outro mandamento se resume neste: amarás o teu próximo como a ti mesmo. O amor não faz nenhum mal contra o próximo. Portanto, o amor é o cumprimento perfeito da lei. Palavra do Senhor.
1: Graças a Deus. De pé, aclamamos o Santo Evangelho.

Naquele tempo, Jesus disse a seus discípulos: se teu irmão pecar contra ti, vai corrigi-lo, mas em particular a sós contigo. Se ele te ouvir, tu ganhastes o teu irmão. Se ele não te ouvir, toma contigo mais uma ou duas pessoas, para que toda a questão seja decidida sobre a palavra de duas ou três testemunhas. Se ele não vos der ouvido, dize-o à igreja. Se nem mesmo a igreja ele ouvir, seja tratado como se fosse um pagão ou um pecador público. Em verdade eu vos digo, tudo o que ligardes na terra será ligado no céu, tudo o que desligardes na terra será desligado no céu. De novo eu vos digo, se dois de vós estiverem de acordo na terra sobre qualquer coisa que quiserem pedir, isso lhes será concedido por meu Pai que está nos céus. Pois onde dois

Podemos nos sentar para partilharmos a palavra de Deus. Meus queridos irmãos e irmãs, nós precisamos ter em nós os mesmos sentimentos e as mesmas atitudes de Jesus sempre. O evangelho de hoje fala da correção fraterna, saber corrigir para ganhar o irmão, saber corrigir alguém

julgamento de Deus não é para perder ninguém, mas para oferecer ao pecador arrependido a oportunidade de se redimir, de se tornar uma pessoa melhor, de voltar atrás, de recomeçar. Por isso é muito importante saber corrigir as pessoas. Mas nem todo mundo tem essa capacidade. Ao invés de corrigir, já começa dizendo: tu não tem jeito, tem você vergonha. Já começa perguntando muitas vezes os porquês. Lembremos-nos da mulher que foi pega em flagrante adultério. A mulher adúltera, quando trouxeram aquela mulher e colocaram diante de Jesus, Jesus disse isso para ela, que ela não prestava, que ela não tinha jeito, que ela era uma sem vergonha? Não. Quando aquele filho, o filho

aprende com aquele filho. E quando o filho se aproximou, depois de passar por grandes dificuldades, aprender sofrendo, ao longe o pai o avistou e saiu correndo. O que fez o pai? Perguntou: onde está a minha herança que eu te dei? Perguntou: com quem tu gastastes? O que tu fizestes? Não. Abriu os braços, acolheu aquele filho e ofereceu àquele filho uma nova oportunidade de se redimir, de voltar ao convívio da casa, da família, de se tornar uma pessoa melhor. E hoje é justamente isso que Jesus lembra a cada um de nós. Saber corrigir para ganhar, não para perder. Meus queridos irmãos e irmãs, se eu não sei corrigir, se eu não puder corrigir, mas se eu não ficar falando, espalhando, comentando, postando até nas redes sociais as dificuldades, as limitações, os erros, os pecados dos outros, eu já estarei prestando uma grande ajuda a essa pessoa também. Porque se Jesus não condena, por que nós haveremos de condenar? Por isso é muito importante saber corrigir, saber ouvir, para poder ganhar a pessoa de volta para o convívio da família, da comunidade, igreja, da sociedade. Hoje nós não estamos, de repente, não sei, nessa situação de fraqueza, de miséria, de desvio, enfim, de pecado. Pode até ser que hoje nós não precisemos de uma correção fraterna, mas nós vamos saber amanhã, depois de amanhã, semana que vem, mês que vem, ano que vem. Não. Da mesma forma que eu sou tratado, eu tenho que tratar as pessoas de uma maneira boa, sincera e verdadeira. Saber acolher, não para perder, mas saber acolher para ganhar a todos também para Deus. A primeira leitura que nós ouvimos, tirada do livro da profecia de Ezequiel, o povo de Israel está no exílio, passando por grandes dificuldades. O povo está sofrendo as consequências das suas infidelidades, dos seus pecados. O profeta é a boca de Deus, é aquele que denuncia as injustiças, e é aquele que anuncia o reino, a justiça do reino. O profeta quer, neste momento, diz essa leitura, animar o povo, trazer de novo para o povo a esperança de poder recomeçar, que o povo não fique olhando para o passado, para as suas infidelidades, para as suas dificuldades, para as suas limitações, enfim, para os seus erros e pecados. Não é preciso carregar feridas, precisamos e temos que carregar as cicatrizes. Quantas coisas que nós carregamos na nossa vida do passado, que nos faz sofrer, que nos faz chorar, que muitas vezes não nos permite olhar para a frente, para o alto, de onde vem a salvação, porque nós sempre ficamos levantando a casca da ferida e não aprendendo a conviver com

para o povo, de fato, ter a força de se levantar, de continuar e de perseverar. O povo de Israel, assim como nós, não podemos mudar o nosso passado. E esse passado, muitas vezes não é tão bonito, não. Mas é o nosso passado, é a nossa história. Mas nós podemos fazer um presente diferente daquilo que nós fizemos no passado. Que sirva para alguma coisa. Pelo menos para a gente, no momento presente, não cometer os mesmos erros do passado. E projetar um futuro bonito com Deus, com a família, com a comunidade, igreja, com a sociedade. Se nem Deus condenou o seu povo, Israel, por causa das dificuldades, se até Deus deu uma nova oportunidade, Deus também a cada dia e a cada momento oferece a cada um de nós uma nova oportunidade de recomeçar e continuar, sem desanimar, mesmo com todas as dificuldades que nós criamos ou que nós enfrentamos diante da vida. A segunda leitura que nós ouvimos da carta de São Paulo aos Romanos vai falar do amor. Não podemos dever nada a ninguém a não ser o amor de Deus. Quem ama o próximo, diz Paulo, cumpre a lei. Quem ama de verdade, sabe fazer correção fraterna, se necessário, até perdoar. Quem ama de verdade, sabe aproveitar a oportunidade que Deus, a família, a comunidade, os amigos, oferece muitas vezes, de sair de uma situação de pecado, para voltar a viver uma situação de graça. Portanto, meus queridos irmãos e irmãs, é preciso nos conhecer. É preciso sabermos quais são as nossas maiores dificuldades com Deus, com os outros, com a gente mesmo. E a gente se policiar, a gente se cuidar para se tornar cada vez mais uma pessoa melhor, fazendo aquilo que é preciso, aquilo que é bom, aquilo que constrói, aquilo que... dando de lado aquilo que não é bom, que não faz bem, que prejudica, que faz sofrer, que tira a felicidade e muitas vezes rouba até a nossa paz e o nosso sossego. Vivamos o amor que corrige, o amor que oferece uma nova oportunidade, para que de fato possamos viver esse amor de Deus. É preciso saber corrigir, e é preciso deixar-se corrigir. Corrigir é um ato de amor.

0: acredito, ser um bom esposo, ser um bom pai, um bom sogro, um bom avô, um bom vizinho, tudo de bom. Que Deus conforte e console a sua família, os seus amigos, e que de fato esse nosso irmão também esteja nos braços do Pai. Possa também ele contemplar Deus face a face no céu, onde nós também um dia queremos e haveremos de estar, por fazermos o bem, por amar, por servir aqueles e aquelas que Deus confia a cada um de nós. Setembro é um mês dedicado à palavra de Deus. Mas eu vou dizer, olha, não basta ler a Bíblia. Tem gente que enche o pulmão para dizer, ah, eu já li a Bíblia 2 vezes, 3 vezes, 4 vezes. Padre, quantas vezes tu já leu a Bíblia? Não está na quantidade de vezes a importância da Bíblia, mas está na vivência da palavra de Deus. Aquilo que nós lemos, aquilo que nós ouvimos, é aquilo que cada um de nós, todos nós, devemos viver, colocar em prática. Porque não adianta ler a Bíblia tantas vezes, até fundamentar tanto com a palavra de Deus, mas fazer tanta gente sofrer, tanta gente chorar, prejudicar, trapacear, passar a perna em tanta gente. Então que sejamos leitores, proclamadores, ouvintes da palavra. Mas sejamos também, sobretudo, vivenciadores da palavra. Esta palavra que nos corrige, esta palavra que nos chama à conversão, esta palavra que nos dá a certeza de um dia também podermos contemplar Deus face a face, não como leitores ou proclamadores, mas sobretudo e também como vivenciadores desta palavra. Seja louvado nosso Senhor Jesus Cristo.
1: Para sempre seja louvado.
0: A vossa palavra, Senhor.

0: em Deus Pai,
1: Todo-Poderoso, Criador do céu e da terra, e em Jesus Cristo, seu único Filho, nosso Senhor, que foi concebido pelo poder do Espírito Santo, nasceu da Virgem Maria, padeceu sob Pôncio Pilatos, foi crucificado, morto e sepultado, desceu à mansão dos mortos, ressuscitou.

0: na remissão dos pecados, na ressurreição da carne e na vida eterna. Amém.
1: Pedi e vos será dado, diz o Senhor. Com fé e confiança, elevemos a Deus, nosso Pai, e os nossos pecados.

0: Atendei, Senhor, a nossa prece.
1: Para que nossa comunidade revigore continuamente suas forças espirituais na oração, que é garantia de reconciliação entre os irmãos e irmãs, rezemos.
0: Atendei, Senhor, a nossa prece.
1: Para que, especialmente neste mês da Bíblia, nosso coração esteja atento à voz de Deus e disponível para crescer no entendimento de sua palavra, rezemos.
0: Atendei, Senhor, a nossa prece. Pelo nosso irmão, Nestor Espíndola Martins, junto com todos os falecidos, descanse nos braços do Pai, viva uma eternidade feliz, nós vos pedimos.
1: Atendei, Senhor, a nossa prece.
0: Pela nossa comunidade paroquial, que no último final de semana de setembro,

força do vosso espírito para que se tornem o corpo e o sangue do vosso amado Filho Jesus Cristo, no qual nós

0: Fazendo, pois, a memória do vosso Filho Jesus Cristo, nossa Páscoa, a certeza da paz definitiva, celebramos a sua morte e ressurreição, e aguardando o dia feliz da sua vinda gloriosa, nós vos oferecemos, Deus fiel e misericordioso, a vítima que nos reconcilia convosco.
1: Aceitai, ó Senhor, a nossa oferta.
0: Olhai com amor, Pai misericordioso, aquele que unis a vós pelo sacrifício do vosso Filho, concedei que pela força do Espírito Santo, os que participam do único pão e do mesmo cálice, sejam congregados em Cristo, num só corpo, na qual todas as divisões sejam superadas.
1: O Espírito nos una num só corpo.
0: Conservai-nos sempre em comunhão de fé e amor, unidos ao Papa Leão, ao nosso Bispo Adilson Pedro, às nossas lideranças, às nossas famílias, crianças, jovens e adultos. Ajudai-nos a esperar juntos a vinda do vosso reino, até o dia em que diante de vós formos santo entre os vossos santos na morada celeste, ao lado da Virgem Maria, Mãe de Deus, dos santos apóstolos, de São José, dos gloriosos mártires, de Santa Teresinha e seus santos pais, com os nossos irmãos e irmãs já falecidos, com nosso irmão Valdemir dos Santos, Nestor Espíndola Monteiro, seu Tozica, com os que partiram de nossas casas e famílias, que agora lembramos no silêncio do nosso coração. E com todos os confiamos a vossa misericórdia, enfim libertos das feridas do pecado e plenamente transformados em novas criaturas, felizes cantaremos a ação de graças do vosso Cristo, que vive e reina para sempre. Por ele dais ao mundo todo o bem e toda a graça. Por Cristo, com Cristo e em Cristo, a vós, Deus Pai Todo-Poderoso, na unidade do Espírito Santo, toda honra e toda glória, agora e para sempre, pelos séculos.

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16: 9h14.
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Aos queridos radiovintes da Rádio NBC FM, a Rádio da Comunidade 98.3, quando mais uma vez nos encontramos na manhã de domingo para refletirmos sobre as parábolas do Mestre Jesus, para que sirva de luz em nossa caminhada, em nossos caminhos, dissipando as trevas, a escuridão em que ainda vivemos, meio perdidos, sem encontrar o caminho da paz, da harmonia ou a felicidade. Queridos irmãos, queridos radiovintes, hoje nós trazemos um tema que até mesmo um pouco ventilado, conversado nos meios, e que nos toca muito, nos desperta muito, quando Jesus nos traz a parábola do tesouro escondido e da pérola de grande valor. Vamos procurar fazer uma reflexão sobre o que o Mestre quis colocar nessa parábola, o tesouro e a pérola. Vejamos nós de que as duas parábolas, porque elas são distintas, essas duas parábolas colocam em relevo o estado de plenitude espiritual, simbolizada pela expressão Reino dos Céus. Que nós procuramos esse Reino dos Céus lá em cima, na imensidão do cosmos. Esquecemos que esse Reino dos Céus está bem perto de nós, ou quando não, bem dentro de nós, porque está no nosso coração. Situação em que um indivíduo se desfaz do apego das posses dos bens materiais. Parece que essa palavra desapego seria abandonar, não é verdade? É não sofrer por essas posses e por esses bens materiais, que são transitórios. Compreende-se, então, que a riqueza real é um atributo da alma. Um atributo da alma que é eterna. E esta alma eterna permanece incorruptível naquele que a conquistou. Esse trechinho dessa explicação nós pegamos num livrinho de Emmanuel, que chama-se Ceifa de Luz, no capítulo 11. Essa peroração que fazemos agora para entender a hora que entrarmos na profundidade e beleza desse texto, dessa parábola que Jesus deixa para a humanidade. Porque o homem que encontrou o tesouro escondido no campo, ou o negociante aquele que achou a pérola de grande valor, são espíritos que souberam vivenciar a lei do amor, sublimando as suas conquistas espirituais. Trabalharam incessantemente pela conquista do Reino dos Céus, por entenderem que para se granjear um lugar neste reino, o Reino dos Céus, são necessários a abnegação, a humildade,
a caridade, em toda a sua celeste prática, a benevolência para com todos. Isso nós encontramos nas páginas do Evangelho segundo o Espiritismo, no capítulo 2, item 8. Após essa primeira introdução da nossa reflexão, nós podemos adentrar no texto evangélico para melhor compreendermos a palavra do Cristo, que na época falava para um povo ainda endurecido, carente do entendimento das coisas dos céus. E Jesus vem nos alertando que o reino dos céus é aquele que nos traz saúde, é aquele que nos fortalece, é aquele que nos dá esperança, que nos coloca como luzes nesse caminho em que nos desenvolvemos para o crescimento e evolução da alma e do espírito. Caros irmãos, porque também o reino dos céus é semelhante a um tesouro escondido. Um tesouro escondido num campo que um homem achou e escondeu. E pelo gozo dele, vai vende tudo quanto tem e compra aquele campo. Outro sim. O reino dos céus é semelhante ao homem negociante que busca boas pérolas, encontrando uma pérola de grande valor. Foi, vendeu tudo quanto tinha e comprou-a. Aí nós perguntamos, mas o que tem a ver com isso? Tudo a nossa existência, né? Mas se nós buscarmos lá em Mateus, no capítulo 13, versículo 44, 46, nós vamos ter um entendimento. E quando ainda não buscar mais aprofundados, procuremos nós estudar, questionar, perguntar, dialogar, até mesmo no seio mais nobre que existe para o homem, no seu lar. Tirar um tempo, uma horinha, para essas discussões, essas conversações, é importante. Vejamos só que nesse capítulo 13 de Mateus, há duas parábolas que fazem referência direta ao reino dos céus. Vamos entender isso. A do trigo e do joio, do grão de mostarda, do fermento, do tesouro escondido, da pérola e a da rede. Mateus nos traz isso de forma sucinta, nos traz isso de forma que possamos compreender o porquê temos a alegria de viver. Caros e amados irmãos, nas parábolas do tesouro oculto no campo e da pérola de grande valor, olha Jesus, né? Buscando para que aquele povo pudesse ter um entendimento. Vejamos nós. Jesus enfatiza a felicidade e a aventura de quem encontra tais riquezas.
a ponto de dispor, caros irmãos, todos os demais bens que possui. Nós vamos observar que em ambas as histórias predomina o sentido de transformação espiritual. Como que procura-se essa transformação espiritual? Exercitando as suas virtudes. Todos nós temos as nossas virtudes. Um pouquinho às vezes esquecidas, porque pouco a exercitamos. Caros e amados irmãos, vamos observar que Jesus aqui nos adverte de que a verdadeira felicidade de nossa vida terrena é submetermos à riqueza espiritual. Muitas vezes temos tudo aquilo que desejamos e dizendo, mesmo assim não sou feliz. Temos um teto que nos agasalha, um leito que nos recolhe para o repouso, uma mesa com respastos fartos, boa vestimenta, e às vezes dizemos, não sou feliz. O que nos falta então? Já possuímos o que é material. Nos falta entendermos as conquistas dos valores da alma, dos valores espirituais. Isso nos dá alegria de viver, nos faz feliz, faz-nos valorizar mesmo o pouco que temos. Caros irmãos, Jesus aqui nos adverte essa verdadeira finalidade da nossa vida terrena, que é obter justamente esses valores espirituais. Os demais nós conquistamos com o trabalho digno, com as conquistas dignas. E vamos nos transformando com os valores morais, espirituais. A nossa alegria não vem de fora para dentro. A nossa felicidade não vem de fora para dentro. Ela sai de dentro para fora, porque a felicidade é da alma. Caros irmãos, tão logo chegarmos a compreender que a real felicidade não persiste nas posses transitórias das coisas do mundo. De bom grado passaremos a trabalhar ativamente para encontrarmos na posse dos bens espirituais. Quantas vezes dizemos, já estou cansado de tudo. Não. Que dá esperança, que o reabastece do bom ânimo, são os valores da alma, do espírito. Caros irmãos, é assim que o homem que vendeu tudo que tinha para comprar o campo, e o negociante de pérola, que trocou tudo por uma pérola de alto preço. Assim, tudo trocaremos por eles. Tudo. Quaisquer sacrifício, caros irmãos, serão pequenos para realizarmos o reino de Deus
no íntimo de nossa alma. Porque às vezes temos conceitos de que conquistar o reino dos céus, o reino de Deus em nossa alma, em nosso coração, é questão de santidade. Mas não. Quem dá título de santidade ainda somos nós homens, né? Mas aqueles que foram meritórios e mostraram, deixaram a sua marca de abnegação pelo próximo, que externaram as suas virtudes para o bem. Então, queridos irmãos, muitas vezes nós ainda na nossa tenra idade juvenil, nos esquecemos de buscar esses valores e sonhamos com as posses, com as posições transitórias dos cargos. Nós ainda ontem estudávamos em nossa casa espírita de que ninguém é profeta em sua própria terra. Assim como fizeram com Jesus. Tentavam desvalorizá-lo de cada fala. E diziam, mas esse não pode ter tanto conhecimento. Esse não era o filho do carpinteiro? Lá de Nazaré? E quantas vezes nós também discriminamos as pessoas, valorizamos as pessoas pelos lugares que moram. Pela roupa que veste, pelo carro que ocupa. Mas não. Cada um hoje ocupa a posição de que lhe é necessária para evoluir, colocando em prática as suas virtudes, sendo leal com a sua posição diante dos valores da sociedade. Não fazer qualquer coisa que possa denegrir, prejudicar, machucar o nosso próximo. Isso é desenvolver virtudes. Caros e amados irmãos, o processo, a aquisição de bens espirituais, é variável de indivíduo para indivíduo. Entretanto, caros irmãos, há um momento decisivo na vida de que cada um, caracterizado pela transformação definitiva no bem, ou de conquista do reino dos céus. Vejamos nós que nós vemos pessoas abnegadas, pessoas que serviram de modelo que já estão na pátria dos espíritos. Mas ainda vemos pessoas aqui entre nós, abnegadas, atendendo às necessidades do próximo. Pessoas que acordam de madrugada, fazem aquele sopão e levam para os deserdados do mundo, que acolhem, orientam, para que deixem essa vida vulnerável, uns assimilam mais, outros não, mas não desistiremos de assisti-los. Ainda ontem conversava com um amigo, e nós conversando sobre, né, as condições de vida em um país, as condições de vida em outro. Ele estava há 12 anos nos Estados Unidos. E veio embora, nos encontramos, mas viesse por quê, meu camarada? Não estava tão bem lá. Sim, estava Francisco, mas eu adoeci. E lá quem está doente não tem valor, não tem assistência. Um tratamento de saúde lá é muito valioso, é muito caro. Lá não existe a previdência. Lá não existe, por exemplo, o SUS. Eu fiquei admiradíssimo porque eu fui até o Hospital Nossa Senhora Conceição em Tubarão, fiz todos os exames, consultei,
fiz catéter, botei estêncil. Quando pensei, não vou ter dinheiro para pagar. A moça disse para mim: não, senhor. O senhor não precisa pagar nada, é tudo pelo SUS. Eu fiquei admirado, porque lá eu seria jogado na rua, ao abandono. Essa é a verdade? Como é que pode existir um povo tão desumano ainda? Então, caros irmãos, vamos ter essa consciência maior de valorizar o nosso próximo, o nosso amor. Nós vimos pessoas abnegadas a atender, servir o nosso próximo. Nós vimos, por exemplo, em São Paulo, o Padre Júlio. Mas antes nós tínhamos visto na Índia a Madre Teresa de Calcutá. Nós vimos no Brasil a Irmã Dulce. Nós vimos nos tempos mais contemporâneos, nós vimos e conhecemos hoje o seu legado de São Francisco de Assis, que começava a sua fala dizendo: Senhor, faça de mim um instrumento da tua paz. Onde houver o ódio, que eu possa levar o amor. Discórdia, que eu possa levar a fé. Vejamos nós, em todas as fases da humanidade, encontramos criaturas abnegadas na conquista desse tesouro. De Francisco de Assis tem uma passagem muito bonita e que nos desperta bastante. É que existia nas redondezas um homem irritadiço, se tornava-se violento, porque tinha lepra e já estava em seu estado purulento, com mau cheiro, não aceitava ajuda de ninguém, nem para trocar as suas ataduras. E Francisco tocou-se de compaixão, conversou com aquele homem, ofereceu-lhe assistência, não lhe impôs, ofereceu. E este homem aceitou a ser banhado por Francisco, que arrumou a grande tina, botou água morna e pediu que seus amigos que estavam próximos corressem e buscassem ervas aromatizantes. Colocou dentro daquela água, banhou aquela criatura, deu-lhe roupa limpa, trocou-lhe as ataduras. E quando terminou toda aquela assistência de amor e de caridade, seus amigos perguntaram: Cruze, como pudeste, Francisco, dar banho naquele homem, suas feridas purulentas, seu cheiro repugnante? E Francisco disse: Não, eu não senti nada disso, nem vi nada disso, porque eu o banhei como se estivesse banhando Jesus. Vejamos nós, os modelos, os exemplos, quando muitas vezes temos nós, um parente, um amigo, em estado de dor no leito de um hospital, e nem sequer vamos visitá-lo. O pai na cama, às vezes, não vou lá, não posso vê-lo naquelas condições. Mentira, se omitindo de levar o amor. Não é que não possa haver, não? Que ainda não entendeu a grande felicidade que tem em amar servindo. Ah, não, eu amo muito, mas não vou lá. Que dó. Caros e amados irmãos, na infância da humanidade, o homem só aplica a inteligência naquele período, a cada do quê? De sobrevivência, a cada de alimento. Dos meios de se preservar, de se abrigar,
das intempéries, do vento, da chuva, do sol forte, e de se defender dos seus inimigos. Abrigo onde pudesse defender-se do ataque de animais, de pessoas. Deus, porém, caros e amados irmãos, lhe deu a mais do que ortogou o animal o desejo incessante de melhorar. E é esse desejo, queridos irmãos, que o impele à pesquisa dos meios de melhorar a sua posição. Vejamos nós, hoje nós temos grandes investimentos em pesquisas espaciais, em pesquisas laboratoriais, na conquista, por exemplo, de um tratamento de câncer. Temoroso por todos nós, a doença temorosa. Mas a ciência já evolui tanto que lhe dá mais conforto ao tratamento. Pesquisas que formam e criam vacinas para nos proteger das intempéries, das pandemias, do terrível mal do sarampo, da meningite. Embora haja alguns negacionistas que vacinam isso, que vacinam... Não. Hoje, como antes, nós íamos para o postinho, né? Os pais levavam, às vezes amarravam a gente para tomar uma vacina. Mas hoje já saímos dos hospitais com a primeira vacina. Hoje já sabemos que é importante, e no hospital já fazem o teste do pezinho. Vejamos nós o quanto essas pesquisas nos ajudam a nos livrarmos das dores futuras. A tuberculose ceifava criaturas, muita gente. A sífilis, que até mesmo o nosso município hoje tem muitas doenças, pessoas infeccionadas. E às vezes nem sabe o que é o mal da sífilis, como se contrai, e tem vergonha de ir no médico. E nós vemos que o tratamento com uma injeção os cura, não permite transmitir mais a ninguém. Tratar-se da sífilis é preservar-se amanhã pela saúde do seu neto, seu bisneto. Caros e amados irmãos, hoje nós encontramos vários tipos de cegueiras, surdez por causa do sarampo, mutilados por causa da meningite, e achamos que não, que tudo isso é bobagem. Não é, não. Caros e amados irmãos, é justamente pelas suas pesquisas que a inteligência se engrandece e a moral se depura. Tenhamos nós a certeza. As necessidades, caros e queridos irmãos, do corpo sucedem as do espírito. Depois, eu sempre digo na minha casa, para meus filhos, para as pessoas ao qual convivo, de que depois do alimento material, precisamos do alimento espiritual, do alimento espiritual. É assim que o homem passa da selvageria à civilização. Quantas vezes nós nos alimentamos e não agradecemos a Deus pelo alimento, não agradecemos a Deus pelo agricultor, que lá dedica seus dias de chuva, de sol,
no trato dos alimentos. Olha só essa cadeia extraordinária que se desenvolve para a sustentação do homem na terra, para a sustentação da sociedade. E as pesquisas melhorando a qualidade dos alimentos, melhorando a produção, eliminando pragas. Caros e queridos irmãos, precisamos de Jesus para entender isso, porque muitas vezes nós ouvimos as pessoas entender Jesus, Jesus vai voltar, esquecemos que ele já está entre nós. Quando fizeres a um desses pequeninos, é a mim mesmo que o fareis. Esses pequeninos não eram só daquela época, e às vezes nós pegamos e tomamos pequeninos como a infância, a criança. Jesus aí quer falar em todas as necessidades do homem. Pouco nós agradecemos quando vamos a um plantão hospitalar e somos atendidos por aquelas abnegadas enfermeiras. E às vezes criticamos, brigamos, agredimos, por não compreender a posição daquela criatura que ali está. Que queremos que as coisas tenham que ser da forma como nós queremos. E não respeitamos os limites sociais. Quantas vezes nos estranhamos na rua? Perturbamos a ordem pública? Então, caros irmãos, há essa grande necessidade, essa grande compreensão, para que possamos encontrar a alegria de viver. A felicidade é da alma. A alegria é temporária, passou. Naquele tempo, olha como nós dizemos sempre, né? Naquele tempo. Então, caros irmãos, mas se nós formos fazer uma interpretação

não conquistar essa oportunidade pelo leito que nos acolhe, pelo café quente que tomamos ao acordar? Quantas formas de agradecermos a Deus! Mas nós vivemos esse sentimento atrás das coisas materiais, esquecemos. Esquecemos. Por isso que Jesus diz: a felicidade ainda não é deste mundo. Ainda. Porque um dia passaremos a ter mundos felizes, onde haveremos de evoluir moralmente, espiritualmente, e convivermos verdadeiramente como irmãos. Não precisa estar abraçado aqui, ali, acolá, não. Basta respeitarmos o espaço de cada um. Não sermos invejosos. Não sermos odiosos. Porque o ódio é um veneno que você toma. Por isso que dizemos que o ódio mata muito mais depressa o odioso que o odiado. Caros irmãos, também o reino dos céus é semelhante a um tesouro escondido num campo que um homem achou e escondeu. É pelo gozo dele, vai, vende tudo que tem e compra aquele campo. A parábola do tesouro escondido é de uma beleza extraordinária. Uma beleza extraordinária e simplicidade. Aplica-se aos espíritos que já possuem desenvolvida capacidade e discernimento relativo às suas reais necessidades. Para que isso? Para a edificação de uma vida mais feliz. Edificação de uma vida feliz. Às vezes a gente encontra as pessoas que são possuidores de muitos bens materiais, que esmagam as criaturas, exploram os seus funcionários de todo jeito, não dando os direitos, só em cumprir os seus deveres, atendendo os direitos daqueles funcionários, já é uma virtude. E tem outros que não querem saber, e nós dizemos: coitado, mas ele é rico. Mas eu digo para eles: só tem dinheiro, que é transitório, que foge por entre os dedos da gente, que foge por entre os dedos da gente. Caros e amados irmãos, graças aos ensinamentos de Jesus, os ensinamentos espíritas, aos espíritos do Senhor, hoje é muito fácil ao homem achar esse tesouro. Mas difícil pode ser vender o que tem para comprar o campo, dado o seu apego material, né? Isso é desembaraçar-se das suas velhas crenças, por exemplo, do egoísmo, por exemplo, do preconceito, do amor aos bens terrestres, para possuir os bens celestes. Para entendermos a questão dos preconceitos, Jesus quebrou todos os preconceitos que pudesse existir naquele tempo, há mais de 2.000 anos, e hoje a compreensão veio vindo, vai evoluindo e vai entendendo que preconceito é crime. E as leis vão sendo reformuladas para que possa atender às necessidades. Mas nós buscamos uma instrução da mulher cananeia.

ideia, nós vamos entender isso. Que Jesus quebrou os preconceitos religiosos, os preconceitos sociais. Os preconceitos em que nós nos envolvemos, achando que o outro tem que ser como eu sou. Os preconceitos de gênero. Enfim, caros e queridos irmãos, esses preconceitos nós precisamos colocar as questões que muitas vezes nós não entendemos por não possuir esses bens celestes, essas instruções. Hoje nós vemos um homem que, para dizer que é forte, ele tem que bater. O homem, para dizer que é forte, ele tem que matar, como existe hoje aquele que mata a mulher. Querendo mostrar a sua pequenez através, a sua grandeza, né? Através de um ato tão terrível para si e para quem foi vitimado. Então, muitas vezes nós somos assim. Me imponho pela força, não pelo amor. Caros e amados irmãos, porque nós ainda estamos muito materializados, né? Materializado como está o homem, prefere sempre os bens aparentes e perecíveis. Porque os considera positivos, os bens reais e imprescindíveis, ele o julga abstrato. A parábola do tesouro escondido, queridos irmãos, é muito significativa, digna de muita meditação. O homem terreno morre e fica seus bens. O homem espiritual permanece para a vida eterna e o tesouro do céu que ele adquiriu é sua posse permanente. Semana, bem lá no início do mês de agosto, eu fui ao sepultamento de uma pessoa ali na Vila Nova. E passando entre os túmulos, observava pessoas que já convivi, outros que conheci, outros que tinham muitos bons carros, boas casas, mas não vi os bons carros e as boas casas ali. E lá embaixo, próximo a uma parenta minha, estava lá um túmulo que muito me chamou a atenção, até mesmo abandonado. Não totalmente. Mas era o dono da Icisa, da cerâmica em Bituba. Grandes posses em Bituba, São Paulo, onde pudesse ter. E pensei comigo, onde estão os valores materiais? Com certeza, tudo de bem que ele fez é o que lhe dá valor, que lhe vale hoje para a paz, o desapego. Porque nada nos pertence do mundo material. Só levamos conosco o que é nosso. Fica essa palavra aí, o que é nosso. Caros e queridos irmãos, o homem terreno morre, fica sem seus bens.
homem espiritual permanece para a vida eterna. E o tesouro do céu, que ele adquiriu, isso é uma posse permanente. É uma posse permanente. E às vezes nós nos aventuramos, né? Pelos mares da vida com a venda nos olhos, em busca da riqueza material. E vamos para Portugal, e vamos para os Estados Unidos, e vamos para a Itália, e vamos. Tá bom. É muito interessante essa discussão. Me enche o coração da oportunidade de estar aqui fazendo essa reflexão com todos os irmãos sintonizados nessa emissora. A NBC FM 98.3. Porque nós precisamos entender qual o valor, qual a expressão, né? Reino dos céus. Cita no texto evangélico, não se refere a um lugar específico, circunscrito, geográfico, situado no plano físico ou no espiritual. De acordo com o entendimento espírita cristão, indica o estado da alma ou de plenitude espiritual. Não houve ser mais perfeito que passou entre os homens do que Jesus. Até hoje questionamos de onde veio tanta sabedoria, de onde veio tanto amor pelos semelhantes, pela natureza. E falar em natureza, nós precisamos aprender a cuidar do nosso globo, nos prevenir desse tal aquecimento global, que hoje temos aí um tal de El Niño devastador, que passa pelas nossas vizinhanças, com cheias, ventos, chuvas terríveis. E tem gente que não acredita no aquecimento global. Há pouco tempo ouvi uma pessoa dizer que se fizer saneamento básico resolve o problema do aquecimento global. Olha só, indo na contramão contra pesquisas, contra a ciência, contra tudo que é da moralidade. Onde nós vamos parar? Querendo incutir essas questões na cabeça da humanidade, de um povo, que é importantíssimo saneamento básico, não resta dúvida. Vai erradicar muitas dores, vai. Muitas doenças, vai. Como hepatite e tudo mais, vai. Doenças de pele, vai. Mas que vai acabar o aquecimento global, não vai. Porque o aquecimento global ainda dá insanidade dos homens pela ganância. Ateamos fogo para fazer pastagem. Poluímos rios. Não fazemos nem sequer, muitas vezes, a seleção de lixo em nossas casas. Ah, mas eles não passam. Cobra. Porque nós pagamos impostos para isso. Cobra. Denuncie. Não precisa ser corajoso para denunciar. É cobrar direitos. Isso é que o nosso texto nos traz.
Isso é os tesouros que nós temos. Caros e queridos irmãos, afirma Jesus que o reino de Deus não vem com aparências exteriores. É sempre ruinosa a preocupação de demonstrar pompas e números vaidosamente dos grupos da fé. Às vezes mostramos as coisas mais exteriorizadas, esquecemos de desenvolver fé. A expressão transitória, caros irmãos, de poder humano não atestam o reino de Deus. A realização divina começará do íntimo das criaturas, constituindo gloriosa luz do templo interno, do coração, de uma mente boa, melhor qualidade de vida que o homem pode ter, não é expressamente somente os repassos, o alimento da mesa, não. A melhor qualidade de vida que o homem pode ter é agir bem e pensar bem. Caros e queridos irmãos, a realização divina, queridos irmãos, começará do íntimo das criaturas, constituindo gloriosa luz do templo interno. Não surge a comum apreciação, porque a maioria dos homens transitam semicegos através, vamos dizer, do túnel da carne, sepultando os erros do passado culposo. Nós somos alma, perispírito e corpo. Então, nós temos essa questão da trilogia, né? Vamos assim dizer. Não é o pai que fornece o espírito ao filho. O pai tece a roupa, a mãe. Se nós prestarmos um pouquinho atenção de quando o anjo Gabriel veio e anunciou a Zacarias no templo, né? Que a sua esposa Isabel ia ter um filho. Olha só o que ele questionou, mas eu já sou um homem velho, ela é uma pessoa estéril. Não, mas vai ocorrer. Porque ali vinha justamente nessa anunciação o precursor do cristianismo, o nosso querido João Batista. E vamos ver como é que João Batista, ele reencarnou na glória, mas desencarnou ressarcindo os seus débitos. Não foi assim? De Isabel às mãos de Salomé. A lei de causa e efeito. Porque eles esperavam que Elias é que reencarnasse. E eles queriam ainda mais colocar o nome do menino que estava para nascer de Zacarias. E ele disse: não, não, o nome dele será João. João Batista, grande personagem da Universal,
que não foi diferente com Maria Santíssima. Bendita sejas tu entre as mulheres, Maria. Queria conceber. Naquele tempo o casamento já ocorria cedo, né? 14, 15 anos. Passou disso, parece que as pessoas já eram velhas. E ele se chamará Jesus. Então, essas duas criaturas que se tornaram vital para a humanidade, nasceram em lares simples, humildes, mas foram tão grandes perante os homens. Jesus foi tão discriminado, né? Até que ele disse, ninguém é profeta em sua terra. Porque ele dizia, quem é esse rapazinho que sabe tanta coisa? Esse aí não é o filho do carpinteiro? Não é aquele lá de Nazaré? Olha só, e às vezes nós dizemos assim também, né? Esse não é daquele lugar, esse não é... O que é isso? Esse julgamento, né? Às vezes a menina arruma um namoradinho, mas cuidado, ele lá não sei da onde, cuidado. Ou a menina arruma uma namoradinha, cuidado, hein? Cuidado. A família dele ou dela. Como nós somos ainda pré-julgadores, porque não entendemos a evolução da alma e do espírito.

A parábola, caros irmãos, informa que o tesouro que o homem encontrou no campo causou-lhe imensa felicidade. Tão pura e verdadeira que ele correu e vendeu tudo o que possuía a fim de adquirir aquele campo. Penso às vezes que Divaldo Pereira Franco, né? Jovem, bonito, forte, e veio com a mediunidade de servir e de amar ao próximo, e que queria casar porque queria ter filhos. E a sua mentora espiritual, Joana de Ângeles, lhe diz: Divaldo, assuma as tuas responsabilidades que assumistes ontem ainda no pretérito. E ele lhe diz: mas eu quero casar, ter filhos. E ela dizia: terás os filhos do mundo. Ele desencarnou deixando mais de 8.000 filhos. E, ó, escuta assim, não é verdade, porque ele adotava todas aquelas criaturas na mansão do caminho, onde crianças desvalidas, sem pai, sem mãe, abandonadas no lixo, era acolhida por ele. Ele ia ao cartório e registrava em seu nome. Idosos abandonados na rua, carcomidos, até mesmo muitos pela formiga. Ele acolhia para a mansão do caminho. E ali eles estudavam, ali se formavam muitos médicos, muitos dentistas, muitos economistas, muitos contadores. E depois prestavam serviço voluntário àquela entidade, àquela comunidade da Mansão do Caminho. Nós vemos vários exemplos, como Francisco Cândido Xavier, que nasceu de uma família simples, humilde. Seu pai era um biscateiro, né? Vendia, às vezes, bilhete de loteria para poder sustentar a família. Ao ficar órfão, nós observamos de que ele foi tratado como foi severamente pela sua madrinha, mas não deixou de se exercitar o seu missionato. Fica aqui essa mensagem de reflexão para o nosso dia de hoje, que possamos ter um domingo repleto de alegria, de felicidade, de bom ânimo e uma semana cheia de trabalho. Fique em paz, fique com Deus.

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3: 11 horas e 13 minutos.
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0: 11:52.
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15: Registro de Nascimento. Você sabia que é com o registro de nascimento que se dá o ingresso da pessoa na vida civil? Pois é. E esse registro é gratuito, incluindo a primeira certidão. Mas existem também algumas regras a serem seguidas. Todo nascimento que ocorrer no território nacional tem de ser registrado no local do parto ou no lugar da residência dos pais. O prazo para o registro de nascimento é de 15 dias, mas esse prazo pode ser ampliado em até 3 meses para os lugares que ficam a mais de 30 quilômetros da sede do cartório. Quem tem a obrigação de fazer o registro é o pai da criança, mas na falta ou impedimento do pai, a obrigação será da mãe. Neste caso, o prazo é prorrogado por mais 45 dias. No caso de pais que não são casados e que queiram constar o nome dos dois no documento, é precisa a presença do pai e da mãe no cartório para fazer o registro de nascimento. Mas atenção! Se tanto o pai quanto a mãe estiverem impedidos de fazer o registro, a obrigação caberá a um parente mais próximo, que seja maior de idade. E se não existir esse parente próximo? Bem, aí quem deve fazer o registro são os administradores de hospitais ou os médicos e parteiras que tiverem assistido o parto ou ainda pessoa idônea da casa onde a criança nasceu.
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13: 12 horas e 11 minutos.
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0: esse prefixo musical entra ao recesso do vosso lar o programa Cristo é a Solução, da Igreja Evangélica Assembleia de Deus da cidade de Bituba. Apresentador desse programa de todas as tardes do seu domingo, Pastor Edenael do Nascimento. É com muito prazer e alegria que eu já quero cumprimentar a todos os irmãos e amigos com uma boa tarde na paz do Senhor Jesus Cristo. Essa paz que excede todo, mas todo entendimento.
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0: E o programa Cristo é a Solução, ele vai ao ar todos os domingos pela rádio NBC FM, a 98.3, a rádio da

0: Comunidade de Nova Brasília, isso aí, a partir das 13 até as 15 horas, todos os domingos você tem esse encontro maravilhoso, encontro abençoado com o programa Cristo é a Solução. Hoje, dia 6 de setembro, amanhã é feriado, dia 7 de setembro, proclamação da República. E hoje, dia 6, um domingo lindo, um domingo ensolarado na cidade de Imbituba, com bastante vento, na nossa cidade abençoada, querida Imbituba. Estamos aí com uma temperatura de 14 graus na cidade de Imbituba, 14 graus agora na cidade de Imbituba. Segue-se o tempo estável, com sol, mas frio, né? Com algumas nuvens. Estamos aí com o vento sul, com 39 km por hora na cidade de Imbituba. A umidade relativa do ar, 55% de umidade relativa do ar. E segue o tempo bom hoje, amanhã ensolarado, né? Temperaturas baixas, mas sol, né? Amanhã um desfile cívico na cidade de Imbituba, como todo o Brasil, certo? Frio, mas com sol predominante na cidade de Imbituba. Terça-feira também temos sol, quarta, quinta, sexta já vira para chuva, irmão. Já vira para chuva. As temperaturas, as mínimas, elas ficam entre 14 graus, certo? A mínima, a máxima 19 graus, né? Então segue-se a temperatura baixa na cidade de Imbituba, certo? Com, a partir de quarta-feira já teremos chuva na cidade de Imbituba, tá certo? Mas nesse domingo, nessa tarde abençoada, você está aí do outro lado, nos dando prazer, nos dando alegria de você estar ouvindo esta programação, que caminhando já para 20 anos, levando a boa palavra de Deus no ar, andando e chorando, mas sem dúvida trazendo almas para o reino de Deus. E bom ter você nessa tarde como companhia do programa Cristo é a Solução. Aproveite esse dia tão lindo, esse domingo tão lindo, essa véspera de feriado, né? Nesse domingo lindo que o Senhor tem dado para nós, para você estar aí na audiência desta programação. Tenha a todos uma ótima sintonia com o programa Cristo é a Solução.
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0: Maravilha, nós já somos gratos a Deus pelos nossos irmãos que têm os seus comércios e ajuda a manter esse programa Cristo é a Solução no ar. 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

Maravilha, maravilha. Queremos também agradecer aos nossos irmãos que têm o carnê e ajudam a manter o programa no ar. Nós queremos agradecer do Novo Horizonte, a irmã Terezinha Cruz, Ciro Souza, Leni Petite de Souza, de Nova Brasília, pastor Lauro Garcia, irmã Graça Monteiro, do Morro do Mirim, irmã Rosane Oliveira Nunes, de São Tomás, presbítero Laurice Pires e família, de Divinéia, nosso vereador presbítero Paulo Sete família, da Guarda, a irmã Sônia e irmão Vanderlei. São os irmãos que aí, graças a Deus, têm se mantido fiéis, né, nos ajudando a manter esse programa no ar. Vocês sabem que a gente precisa, né, da vossa oração, sim, é, da vossa consagração, vosso jejum em favor de nós e também das vossas contribuições, né, para que a gente possa saudar, né, todo mês, todos os 30 dias que a gente passa aqui, é, com todo, usufruindo com todo o equipamento desta rádio, para que a palavra de Deus chegue longe, muito longe, e assim tem sido alcançado almas para o reino de Deus, vidas têm sido libertas, certo? Isso aqui nós já ouvimos testemunhos reais, verídicos, de tudo que o Senhor já fez através, né, desses quase 20 anos de programação ao vivo, levando a palavra de Deus. Então sou grato ao Senhor pela sua vida, por você estar nos ajudando a manter esta programação no ar, essa programação de pé. Vocês estão aí segurando a corda, vocês estão mantendo esse programa no ar através da vossa contribuição, certo? Sou grato a Deus pela vossa vida. Deus está multiplicando já. Deus está dando em abundância para você, porque você está somando para o reino de Deus. Você está somando para o reino de Deus, certo? E tudo isso está registrado lá no céu, certo? Por tudo que você está fazendo para o bom andamento da obra de Deus, com essa programação, uma programação missionária, uma programação que visa levar, ganhar almas para o reino de Deus. É, não lucrar em cima dos irmãos, não. Mas ganhar almas para o reino de Deus. Você está nos ajudando a manter esse programa para que a gente possa alcançar o máximo de número de almas para o Senhor Jesus. Esvaziar o inferno e povoar o céu de almas. E aonde nós não podemos ir, as ondas sonoras desta rádio, ela tem enviado a palavra de Deus através do programa Cristo é a Solução. Estamos aqui todos os dias, todos os domingos, melhor, né, com chuva, com vento, com sol, com frio, com calor, mas estamos aqui todos os domingos, nos privando de muitas coisas que eu poderia estar fazendo hoje com a minha família, né, exclusivamente hoje tem um encontro de família da minha esposa, né, onde a minha esposa está ali, todas as famílias, da parte do pai dela, Curitiba, Joinville, Itajaí, Criciúma, Laguna, né, se reuniram, né, para ter esse encontro aí com a família, né? Só que a gente, eu tenho compromisso com o programa de solução, eu tenho compromisso com Deus e um compromisso com você. Então a gente deixa muitas coisas, né, para estar aqui, mas o mais importante é estar aqui. O mais importante é estar aqui para levar a palavra de Deus e graças ao Senhor Jesus, né, que Deus me deu uma esposa que está ao meu lado, né, e compreende o meu chamado, o chamado dela, certo? E graças a Deus, por isso, irmão, por isso nós estamos aí, fazendo a obra de Deus, cuidando do rebanho do Senhor, fazendo o programa Caminhando para 20 anos, certo? E muitos anos sendo dirigente de congregação, pastoreando o povo de Deus, certo? E a esposa tem estado do meu lado e eu louvo a Deus, né? Porque ela entende o chamado. E ela tem esse chamado, então nós louvamos ao Senhor, né, por tudo que Ele tem feito no meio da minha família. E isso é muito importante, certo? E o nome de Jesus tem sido glorificado. E o importante é que nós estamos aqui mais um domingo para levar até você as boas novas de salvação. E o nome de Jesus assim sendo glorificado, né? Então sou grato a Deus por todos vocês aí, por todos os nossos irmãos que têm abraçado esta causa, né, e têm mantido de pé esta programação. Cristo é a solução.

0: Maravilha, maravilha. 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E você já tem a programação, Cristo é a Solução, pela NBCFM, é 98.3 FM, ouvindo pelo seu aplicativo, através do seu celular, tá bom? Participe conosco, nos ajude, nos irmãos, a apresentar o programa Cristo é a Solução. A sua participação, ela é muito importante para nós. E já já, como eu já falei, querido, nós temos um quadro que provavelmente mês que vem nós vamos já colocar aqui no programa. Quadro muito lindo que você vai participar, né? Eu pergunto e você responde, tá bom? Vai ser muito bom, você vai participar do programa, você vai interagir com o programa, certo? Eu pergunto e você responde, tá certo? Você vai ter a participação pelo WhatsApp, tá bom? É bênção de Deus, tá certo? Você vai participar do programa, desse novo quadro que Deus colocou no meu coração. Eu pergunto e você responde, tá certo? É bênção do Senhor. Mês que vem, se Deus quiser, nós já estaremos colocando esse quadro, né, para você também ter essa participação do programa. Eu pergunto e você responde.
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0: Maravilha, maravilha. Vamos para o WhatsApp, vamos para o WhatsApp. Hoje estará conosco aqui ministrando a poderosa palavra de Deus, orando pelos enfermos, presbítero Wagner Albino, ali da congregação de Vila Alvorada Aguada, vai estar conosco aqui ministrando a palavra do Senhor, né? E tivemos esse final de semana muito abençoado, sexta e sábado, pré-congresso das nossas crianças, Amiguinhos do Rei, ali na AD Novo Horizonte, né? E nós louvamos ao Senhor por tudo que ele fez ali nessas duas noites, pela tia Lizete, ali de Laguna, que ministrou a palavra de Deus ao nosso coração com uma sabedoria, com uma maestria, assim, tremendo no ensinamento da palavra, muito bom demais, certo? A menina Lídia louvou ao Senhor, uma menina abençoada por Deus, né? Louvou ao Senhor. Então foi duas noites de bênção na AD Novo Horizonte com esse pré-congresso das nossas crianças Amiguinhos do Rei. Parabéns toda a diretoria, a irmã Arlete, a irmã Jadna, a irmã Morgana, a Emanuele, a Patrícia, né, que estão envolvidas com as nossas crianças, né, todas as nossas crianças Amiguinhos do Rei, é bênção do Senhor. Então tivemos duas noites de pura bênção na AD Novo Horizonte, né, sentimos a presença de Deus em nossas vidas bem de pertinho. Deus falou conosco através dos hinos, Deus falou através da palavra, e sem dúvida foi duas noites marcantes da presença de Deus na AD Novo Horizonte, ontem, é sexta e sábado, tá bom? Foi bênção do Senhor, e o nome de Jesus assim foi glorificado para todo sempre, né? Parabéns a todas nossas crianças, Amiguinhos do Rei, com toda a diretoria da AD Novo Horizonte, parabéns pelo lindo trabalho, pela ornamentação. A igreja ficou muito linda, muito linda, muito linda mesmo, bem ornamentada, muito linda a igreja ficou, a casa do Senhor, certo, com a sua ornamentação, e foi bênção, né? Foi bênção, bom número, sexta e sábado, irmãos, apoiando, incentivando, né, o trabalho das nossas crianças. Parabéns a toda a igreja do Novo Horizonte, né, que apoiaram, os obreiros, conjunto, todos os irmãos e irmãs que apoiaram esse pré-congresso das nossas crianças Amiguinhos do Rei, ali na AD Novo Horizonte, 4 e 5 de setembro, né? Foi bênção. E depois já saímos de lá, saímos já ontem tarde, e dali ainda fomos para a vigília, irmãos. Eu e minha esposa tivemos ontem na vigília, ali no Alto Arroio das mulheres alicerçadas, né, que teve ontem para toda a igreja. A igreja estava lotada, super lotada, foi bênção de Deus a vigília ontem, certo? E é isso aí, nos fortalecendo, nos alimentando na palavra, né? E é assim, só saímos dali da igreja e fomos para a vigília, eu e minha esposa, né, glorificar, adorar o Senhor e tudo para a glória do nome de Jesus, é bênção de Deus, né? Ontem sentimos também a presença de Deus ali bem pertinho, nessa vigília abençoada pelas mulheres alicerçadas, né? E foi algo maravilhoso pela presença de Deus ontem na AD do Alto Arroio, nessa vigília abençoada, né? E com certeza, irmão, a gente vai alimentando a nossa alma, nosso espírito vai se fortalecendo e a carne vai mortificando, porque aquele a quem nós mais alimentar, mais vai vencer. Então não esqueça isso, alimente o teu espírito, alimente a tua alma de palavra, de hinos, de jejum, certo? Tudo isso alimenta a alma e mortifica a carne, é o que nós precisamos fazer.
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0: Maravilha, nós temos aqui uma mensagem do nosso irmão, nosso amigo, presbítero Isaías da Rosa, ali de Praia Vermelha, tão feliz, tão contente, porque ontem foi a inauguração do novo templo em Praia Vermelha. Quero já parabenizar aí a congregação de Praia Vermelha, dirigente, segundo dirigente, presbítero Isaías, irmã Marta, que fazem parte aí, né, de todo esse trabalho da AD de Praia Vermelha, Campo de Maruí. A igreja ficou linda, irmão. O templo ficou muito bonito, né? E esteve ontem lá o nosso pastor presidente da convenção, né, de Santa Catarina, Sudoeste do Paraná, pastor Nirto dos Santos, esteve ali ontem, certo? Foi benção, ministrou a palavra do Senhor e foi benção. Mas nós temos aqui, né, um áudio aqui do nosso querido amado irmão. A paz do Senhor, meu irmão.
2: A paz do Senhor, pastor Dinael, e a todos os ouvintes do programa Cristo e a Solução. Queria convidá-lo a todos para estar conosco hoje, a partir das 18h30, na congregação de Praia Vermelha do Campo de Maruí, onde o novo templo foi inaugurado ontem, onde estavam juntamente conosco o pastor presidente da convenção de Santa Catarina e Sudoeste de Paraná, pastor Nilton dos Santos, e mais alguns irmãos, pastores da junta executiva, onde estiveram conosco na inauguração deste templo. E hoje, a partir das 18h30, como eu já falei para os irmãos, a novo culto, onde estaremos ali adorando o nome santo do Senhor. E vocês são nosso convidado todo especial, pastor Dinael, que nesta tarde venha ser uma bênção toda essa programação para os corações dos ouvintes e para os nossos corações, onde vocês têm sido bênçãos em nossos lares através desses cultos radiofônicos que têm sido uma bênção em nosso lar. A paz do Senhor a todos, meus irmãos, que Deus vos abençoe.
0: Maravilha, obrigado para o irmão Isaías da Rosa, sua esposa irmã Marta, casal abençoado, casal muito querido, né? E parabéns aí por este novo templo, vocês merecem, né, esse novo templo que ficou muito lindo mesmo, o novo templo ali de Praia Vermelha, Campo de Maruí, e é bênção do Senhor. Parabéns, que Deus abençoe, que Deus continue prosperando grandemente aí na congregação de Praia Vermelha, que em outubro nós vamos estar aí, né? Até a irmã Priscila, que é dirigente de segurança feminina, entrou em contato comigo para pregar agora dia 27 de setembro, dia 27 de setembro já tinha marcado lá em Navegantes, ali em Laguna, né, com o auxiliar Mons Salatiel, num trabalho que tem ali, um culto de adoração a Deus, e vou estar ali. Mas em outubro já está agendado para mim estar em Praia Vermelha, o quarto domingo de outubro, estarei em Praia Vermelha, ministrando a poderosa palavra de Deus ali, E vai ser bênção de Deus. E vou ver bem de pertinho, né, o templo, que ficou muito lindo, muito bonito. E parabéns aí pela inauguração do novo templo em Praia Vermelha, Campo de Maruí. Maravilha, são os irmãos aí. A nossa querida amiga Graça, boa tarde, meu amigo, na audiência dessa programação. Bênção de Deus, obrigado. Deus abençoe. Abraço, né, ao nosso querido irmão auxiliar, irmão Salatiel, ali Navegantes, Campo de Laguna. Ele tá ligadinho, a sua esposa Tia Lizete, que ministrou para nós sexta e sábado no pré-congresso das crianças. O Lucas, que é o filho dele, estão ligadinho conosco nesta programação. Vai meu abraço aí ao auxiliar irmão Salatiel, a Tia Lizete, ao Lucas. Obrigado pela audiência de vocês, por estar ligadinho conosco aí em Navegantes, em Laguna. Deus abençoe grandemente a vossa vida. Boa tarde, Pai do Senhor, gostaria de pedir um louvor para o César, ele fez aniversário ontem, louvor, clamo Jesus, Paulo César Baruque. Obrigado, irmão Paulo César, que Deus abençoe. Já já, daqui a pouco eu vou rodar o primeiro hino, depois eu rodo esse hino para o vosso relevo espiritual aí do César, que Deus abençoe, que Deus lhe dê muitos anos de vida, tudo de bom, que as bênçãos de Deus sejam derramadas aí sobre a vida do seu filho César, e que Deus venha concretizar o desejo do coração aí do seu filho, pois é bênção do Senhor Jesus. Maravilha! Também tá ligadinho conosco, pastor Valdecir do Alto Arroio, sua esposa irmã Helenir, né, que ontem, né, foi a vigília ali no Alto Arroio, tava uma bênção, e ele convida hoje, grande culto de Santa Ceia na AD do Alto Arroio, às 19 horas, é isso aí, na AD do Alto Arroio, BR-101, quilômetro 277, e pastor Valdeci, com a sua esposa irmã Helenir, convida a todos para estar no grande culto de Santa Ceia hoje, na Assembleia de Deus, o Alto Arroio, vai ser bênção do Senhor Jesus. Meu abraço, pastor Valdeci, Deus abençoe a sua esposa irmã Helenir, certo? A todos os irmãos do Alto Arroio, que são bênção do Senhor, e não esqueça, hein? Hoje, 19 horas, primeiro domingo do mês de setembro. Grandioso culto de Santa Ceia na AD do Alto Arroio, com início 19 horas, e você é o convidado especial para estar ali. Deixa me ver aqui. Boa tarde, pastor, meu pastor José do Barco. Agora pegamos sinal, estamos sintonizados, já estamos em viagem. Estou super feliz. Fui levantado a diácono, graças a Deus, por tudo que o Senhor tem feito. Que bom, que bom, que bom, irmão Josias, que foi aí levantado a diácono. Isso é bênção de Deus, né? Oh, como é bom, como é bom. Isso, a gente fica muito feliz com o Senhor por ter subido mais um degrau, né, e ser agora diácono da obra do Senhor ali em Navegantes, né? Que Deus abençoe, irmão Josias, né? Bom demais. É como ele diz aqui, né, pastor Israel, nem sempre posso estar no templo, na casa de Deus, devido, né, ao meu trabalho, às viagens em alto mar, né? Mas quando sempre estou indo na casa do Senhor. Quando sempre estou por terra, estou indo ao templo adorar o Senhor na beleza da sua santidade. Mas quando não estou, né, a minha embarcação, o meu barco, se torna a casa de Deus, onde fizemos cultos de louvor a Deus em alto mar, dentro da minha embarcação. Aleluia, isso é muito bom, né? E como diz ele, né, testemunho do irmão Josias, qualquer dia ele vai estar aqui na rádio, vai dar certo, né, irmão José? De um dia o senhor está aqui na rádio para nós ouvir o seu testemunho. Como diz ele, né, um homem que antigamente dormia embaixo de viadutos e marquises de prédio, agora Deus me tirou do mundo, da lama, do pecado, e me fez um obreiro da sua obra. Louvo ao Senhor por tudo que ele tem feito na minha vida, pastor Israel, e só tenho que agradecer a ele pelas bênçãos, pelas maravilhas que ele tem feito. E ele manda também um abraço para o irmão Valdir Amaral, para Evangelista Irmão Walter, para o meu primo Josiel, né? E é bênção do Senhor, dizendo que ele vai dar uma passada, vai entrar no Porto de Bituba e depois já vai, né? Porque ele disse que Laguna não está fácil para entrar, pois precisava abastecer o barco, né? E não deu para entrar. Realmente, eu creio, irmão Josias, segundo os meteorologistas aí, o mar iria realmente ficar bem revolto, né? E eu creio que em alto mar aí ele deve estar bem furioso, com ondas, né, bem grandes, né? E o senhor está agora nesse exato momento no alto mar ouvindo o programa, e eu creio que as ondas estão bem, como está dizendo aquele para mim, pastor Ednael, está bravio o mar, né? Bravio, tá, as ondas tão grandes aqui, certo? E o mar tá bem agitado mesmo, pastor Israel, né? É, como diz ele aqui, também estou levando uma baleeira quebrada, que estava em Torres, estamos levando a reboque para conserto, né? Baleeira, como eu sempre falei, é barco de porte menor, né? A gente aprendeu isso com o irmão Josias. É o mar bravio, né? Tá bem furioso as ondas, certo? E levando para conserto, né? Como diz ele aqui, temos que ajudar o próximo. É isso aí, irmão Josias. Tá certo, o senhor tá fazendo aí um belo trabalho e ajudando, né, esses barcos de porte menor. É bênção do Senhor e Jesus Cristo. Deixa eu viver aqui, meus amados. Vamos rodar um hino, daqui a pouco eu já volto com mais oferecimentos, tá certo? Já volto com mais oferecimento do programa que soluciona. Enquanto isso, você manda mensagem, você bate uma foto, manda para nós, tá bom, irmãos? Aí participe conosco na tarde de hoje. A sua participação, ela é muito importante para nós, muito, muito importante, e nós precisamos que você participe junto conosco, interaja conosco no programa Cristo a Solução, porque a sua participação, ela é importantíssima, certo? Afinal de contas, nós estamos aqui, em primeiro lugar, por Deus e por você. Certo? Se não tiver alguém que não ouça, então para que fazer programa, apresentar programa, né? Nós estamos aqui porque todo domingo vocês nos dão o prazer de abrir a vossa casa, a janela, a porta, para entrar o programa Cristo a Solução. Vamos ver, esse hino é lindo, irmão? Esse hino é maravilhoso. Vamos ouvir para a glória do nome de Jesus. E para o vosso elevo espiritual na tarde de hoje, tenho certeza, meus amados, que o Senhor vai falar conosco através desse hino na tarde de hoje. É isso aí, porque nós sabemos que através dos hinos o Senhor também fala conosco através dos hinos. E nessa tarde vai falar com você.

Maravilha, maravilha, maravilha do Senhor Jesus. Ele passa por aqui, ele passa por aí para abençoar a tua vida. Tenha certeza que nessa tarde o Senhor está passando aí. Independente da tua situação, independente dos teus problemas, independente das tuas dificuldades, independente das tuas limitações, o Senhor passa aí para te abençoar. O Senhor passa aí para tocar na tua vida, na tua enfermidade. Abrace ao Senhor na tarde de hoje. Abrace Ele, porque Ele está passando aí na tua casa. Sinta a presença genuína do Senhor Jesus passando aí na tua vida, aonde você está, na sua casa, no barco, no automóvel, no caminhão, trabalhando, mas o Senhor está passando aí. E quando Ele passa para nos abençoar. É, assim como aquele cego de Bartimeu à beira do caminho. Ele sabia que Jesus iria passar ali. Ele não via, ele não enxergava. Cego Bartimeu não enxergava. Mas ele sabia que Jesus iria passar por ali. Ele sabia que a bênção dele estava muito perto, o milagre muito perto de acontecer. E o cego Bartimeu, ele não desistiu. O cego Bartimeu, ele continuou perseverando à beira do caminho, até que ele ouve alguns tropelos e ele disse: quem é? Quem são? E alguém disse: Jesus está passando. E quando ele ouve falar que Jesus está passando, ele começa a clamar ao Senhor, gritar, falar alto: Jesus, filho de Davi, tem misericórdia de mim. Ele sabia que a solução do seu problema, só quem poderia resolver era o Senhor Jesus. E quanto mais Jesus se aproximava, mais ele clamava mais alto e dizia: Jesus, filho de Davi, tem misericórdia de mim. Meu Deus, Jesus está passando aí nessa tarde. Jesus está tocando nas tuas enfermidades. Jesus está tocando nos teus ossos nessa tarde. Jesus está tocando na tua mente nessa tarde. Jesus está tocando na parte do teu corpo onde se encontra a enfermidade. Seja aonde estiver a dor, Jesus está passando nessa tarde. O milagre do Senhor Jesus é notoriamente verídica, que nessa tarde há um milagre de Deus para a tua casa, para a tua família. Jesus está passando nessa tarde. Aleluia, clame, clame, busque, persevere. Porque Bartimeu clamava: Jesus, filho de Davi, tenha misericórdia de mim. Até o ponto que Jesus para e chama Bartimeu e diz para Jesus: já sabia o que Bartimeu queria. Jesus já sabe o que você precisa. Jesus sabe aonde está a tua enfermidade. Jesus sabe qual é o teu sofrimento. Jesus sabe qual a tua angústia. Jesus sabe de todas as coisas o que você está atravessando, passando. Jesus sabe, mas Ele quer que você diga nessa tarde, como Ele disse para Bartimeu: o que queres que eu te faça? Jesus pergunta

lavando a louça do almoço. Quem sabe você está sentado num banco, numa cadeira, numa poltrona. Quem sabe você está deitado na cama, mas sintonizado com o seu rádio, aleluia, com o seu celular no aplicativo do programa. Quem sabe você está numa rede, quem sabe você está numa sala, quem sabe você está em alguma parte da sua casa. Ele sabe aonde você está, ele está passando aí, ele está pronto para tocar na tua enfermidade, ele está pronto para realizar um milagre. Mas ele pergunta, uma pergunta que não quer calar nessa tarde é: o que é que você quer que Jesus faça na tua vida? Porque nessa tarde ele vai fazer, porque ele está passando aí, como ele passou e Bartimeu clamou e ele chamou Bartimeu: Bartimeu, larga a capa. A única coisa que Bartimeu tinha era uma capa, a capa da vergonha. Ele larga a capa que tanto tempo ele trazia com sofrimento na sua vida. Eu não sei há quanto tempo você está sofrendo, eu não sei há quanto tempo você está passando por esse problema, por essa enfermidade, por essa situação financeira, por esse problema no casamento, por esse problema com os filhos, nas drogas, no vício, do álcool, de tantas coisas ruins que tem assolado talvez a tua casa. Jesus, nessa tarde, ele passa aí e pergunta: o que queres que eu te faça? Jesus! E tem momentos que o nosso adversário sopra no nosso ouvido, como sopraram, falaram para Bartimeu: cala a boca, ele não vai te ouvir, ele não vai dar importância para você, você é um mendigo, você é um cego, você não tem valor, você é desprezível por tudo e por todos, ele jamais vai parar para te ouvir e para falar com você. Quantas vezes o inimigo tem soprado no teu ouvido e tem dito: para, não vai mais na igreja, não ora mais, não vai mais para o departamento, porque é só sofrimento, é só luta, é só decepção. O adversário sopra no teu ouvido e fala quantas vezes para você desistir, para você parar, assim como falaram para Bartimeu: para, não clama mais. Mas Jesus, nessa tarde, ele diz: quanto mais tu clamar, mais um milagre vai acontecer na tua vida. Quanto mais você clamar, pedir, gritar, Jesus, ele vai responder o que você precisa. Nessa tarde, Jesus passa na tua casa. Nessa tarde, Jesus passa e há uma pergunta para mim e para você que ele faz nessa tarde: o que queres que eu te faça? Bartimeu, quanto mais eles diziam para parar, mais ele clamava. Queridos que estão nos ouvindo nessa tarde, quanto mais você clama, mais o inimigo vai dizer para você parar. Quanto mais você clama, mais o inimigo vai dizer: ele não está te ouvindo. Quanto mais você clama, o inimigo está dizendo assim: ele não te dá a mínima, não te dá a importância. Quanto mais você clama, o inimigo diz: não vai mais na igreja, não vai mais adorar. Quanto mais você clama, ele diz: não vai mais para os ensaios do ciclo de oração, de mocidade e criança. Para, desiste, ponto final nisso, ele não te ouve. Tudo que o inimigo faz é colocar algo na tua mente para você parar de clamar. Porque o Senhor está passando por aí e ele está pronto para realizar o milagre.
Ele está pronto para realizar as bênçãos de Deus na tua vida. Independente do que você está passando, independente do que você está atravessando, eu estou falando para alguém aqui, não estava nada programado. Deus me deu através do hino de Nifa e Calita que nós acabamos de ouvir. Jesus passa por aqui. E nesta mensagem o Senhor Jesus me deu, aleluia, esta mensagem para me falar para você rapidamente, aleluia, nessa reflexão. Jesus está passando por aí. Jesus passa no barco do Moisés. Jesus está lá em alto mar, no barco do Moisés, com toda a fúria daquelas ondas. Mas Jesus está dentro do barco do Moisés, do Mão Josias. Jesus está dentro do barco do Mão Josias, com todos os seus tripulantes que ali estão no mar enfurecido. Mas ele está dentro do barco do Mão Josias. Jesus está dentro da tua casa, Jesus está dentro do teu quarto, Jesus está dentro da tua sala, Jesus está dentro da varanda, onde você estiver, aleluia, nos aposentos da tua casa, Jesus está aí. Eu sinto ele aí, e eu sinto ele aqui. Jesus está lá para agir na vida de Bartimeu. E ele chama Bartimeu e diz: o que queres que eu te faça? E Bartimeu: Senhor, que eu veja. Que eu veja. Fala com o Senhor nessa tarde. Jesus, aqui está o meu problema. Faça como Bartimeu. Jesus, eu quero ver. Diga para Jesus hoje: Jesus, está aqui, a minha enfermidade está aqui nas minhas pernas, a minha enfermidade está nos ossos, a minha enfermidade está no sangue, a minha enfermidade está nas juntas, a minha enfermidade está nas vistas, a minha enfermidade está no pulmão, está nos rins, está nas veias, está no coração, está nas pernas. Jesus, tem misericórdia de mim. É isso que o Senhor na tarde de hoje quer realizar na tua vida, assim como ele disse para Bartimeu, e Bartimeu falou: eu quero ver. E Jesus disse: vai, veja, porque a tua fé alcançou um milagre. Nessa tarde a tua fé alcança o milagre para você nessa tarde. Porque Jesus está passando por aí. E assim como ele curou Bartimeu, ele também quer curar a tua enfermidade na tarde de hoje. Contempla o teu Jesus na tarde de hoje.

nessa tarde. Jesus está passando e ele passou e parou aí. Jesus passou e parou na tua casa. Receba o teu milagre, receba a tua vitória, receba a tua bênção. Os céus abriu na tua casa hoje. Os céus abriu, a glória de Deus desceu na tua vida hoje. Começa a receber de Deus o teu milagre. Começa a receber de Deus a tua bênção. Começa a receber de Deus a tua vitória. Porque é o que o hino está dizendo nessa tarde. Jesus passa, Jesus passa, Jesus passa. E quando ele passa, milagre acontece. E quando ele passa, a vitória acontece. E quando ele passa, o milagre acontece. E quando ele passa, as bênçãos de Deus descem sobre a sua vida. E que nessa tarde você possa receber, aleluia, o toque do Senhor na tarde de hoje. Porque ele

Maravilha, maravilha, maravilha. Com certeza, na tarde de hoje, o Senhor passou aí na tua casa e fez grandes milagres na tua vida. Eu quero já agradecer o irmão Dedê, a irmã Bianca. Eles estão ligados conosco, sintonizados com essa programação, e pede para que a gente mande um abraço para eles. Então, leva o meu abraço aí, irmão Dedê, irmã Bianca, que Deus abençoe a vossas vidas na tarde de hoje. A paz do Senhor, pastor Dinael, gostaria de pedir oração por mim, por toda a minha família, irmã Coraci. Que Deus abençoe a todos vocês. Obrigado, irmã Coraci, sempre na audiência dessa programação. Vamos estar orando, sim, irmã Coraci, pela senhora e por toda a sua família. A paz do Senhor, meu pastor. Esse programa é uma benção. Hoje estamos na escuta, na casa da minha mãe, Joana. Deus abençoe a todos. Um abraço ao auxiliar irmão Ivânio. Que Deus abençoe ao auxiliar irmão Ivânio e a Marlete. E a sua mãe, a dona Joana, que aí sempre nos dando a liberdade de abrir a sua casa para ouvir o programa Cristo a Solução. Que a senhora seja tocada, dona Joana, pelo Senhor Jesus. E que a senhora alcance o milagre, a cura do Senhor na sua vida. Tá bom, dona Joana? Obrigado. Deus os abençoe grandemente. Deixa eu ver aqui. Boa tarde, na paz do Senhor, pastor Inael. Mais um culto dominical. Muito abençoado. Estamos sempre por aqui ouvindo e recebendo as bênçãos através da mensagem que são transmitidas e direcionadas por Deus. Hoje, na oportunidade, gostaria de solicitar o hino para minha filha Patrícia, que esteve de aniversário ontem, com a cantora Helena Duarte, e o caminho Deus conduz. Agradeço o atendimento e que Deus abençoe a todos. Obrigado, irmã Fátima, ligadinha conosco, ouvindo o programa. Que as bênçãos de Deus aí venha a ser derramada sobre a vida da sua filha. Tá bom, irmã Fátima? E parabéns pelo aniversário e a bênção do Senhor Jesus, tá bom? Que Deus abençoe, que Deus lhe dê muitos anos de vida para sua filha, a Patrícia, né? E que as bênçãos de Deus sejam derramadas sobre a vossa vida na tarde de hoje e venha concretizar, né? Venha concretizar o milagre do Senhor sobre a vida da sua filha, e temos certeza que são bênçãos do Senhor Jesus, né? Que venha ser multiplicado grandemente, né, a vossa vida na tarde de hoje. Aos irmãos participando na tarde de hoje, né? E que Deus venha realmente abençoar os irmãos que estão ligadinho na tarde de hoje com o programa Cristo é a Solução. Deixa eu ver aqui mais alguns irmãos que estão ligados e sintonizados conosco. Deus abençoe grandemente a vossa vida. Tia Lisete também, ali de Navegantes, em Laguna. Estamos ouvindo esse abençoado programa. Obrigado, tia Lisete. Deus abençoe grandemente. Pastor Lauro Garcia, um abraço, pastor Lauro Garcia, irmã Zenaide, família, sempre sintonizados com essa programação. Que Deus abençoe. Mansônia, um abraço, Mansônia, para a senhora, para uma ademia aí no centro de Bituba. Amém, glória a Deus. Eu creio em nome de Jesus. É verdade, Mansônia, creia no seu milagre, creia na vitória. Ele passou por aí e já fez o milagre, Mansônia. Paz do Senhor, pastor, o irmão Davi, estamos na escuta da programação, é uma bênção na minha casa. Obrigado, irmão Davi, Deus abençoe a vida do irmão Davi, da sua esposa, irmã Mari, de toda a sua família. Bom aí ter o irmão Davi juntamente conosco, ouvindo essa programação, pois é uma alegria muito grande aí ter o irmão Davi, ter a sua família sintonizado conosco na tarde de hoje. Maravilha. Que Deus possa abençoar aí, irmão José, sempre antenado conosco, né? Perguntando aí como é que tá o meu primo José, tá bem? Graças a Deus, só falta voltar, né, irmão José, para a casa do Senhor Jesus, né? Abraço ao pastor João Carlos lá de Jacarepaguá,
Rio de Janeiro, também ligados conosco, sintonizado. Que Deus abençoe grandemente a vida do pastor João Carlos em Jacarepaguá, Rio de Janeiro, sintonizado conosco. Também Gabriel Carpes, lá de Novo Hamburgo, sintonizado conosco, Deus abençoe, ligado, sintonizado conosco, ouvindo esta programação. Novo Hamburgo, muito frio aqui no sul, certo, mas ouvindo o programa pelo aplicativo, Ednael. Obrigado, Gabriel Carpes, Deus abençoe grandemente a vossa vida. Prisma Laurence Pires e família, sua esposa Luciana, seu filho Elias, ali de São Tomás, ligado conosco, nos dando o prazer de estar ouvindo essa programação. Também na audiência do programa, presbítero Moliatara e Mantânia, estão ligadinho conosco, ouvindo o programa Cristo é a Solução. Auxiliar Mão William, lá da aldeia, também ouvindo o programa. Abraço a todos os ouvintes desta abençoada programação. Obrigado, Deus abençoe. Também na audiência do programa, a irmã Maria Conceição de Oliveira, sentadinha na poltrona, na sua casa, na sua sala, ouvindo o programa. Um abraço, irmã Maria Conceição de Oliveira, ali do Morro do Mirim, irmã Rosália, obrigado pela sintonia desta programação, pois é bênção de Deus ter vocês aí na audiência desta programação. Meu amigo Eduardo, ali do centro de Bituba, ouvindo o programa, que Deus abençoe grandemente a vida do meu amigo Eduardo, ouvindo esta programação. Cristo é a solução. É os irmãos na audiência desta programação, e é bênção ter vocês ouvindo o programa Cristo é a Solução. Vamos ouvir este hino a pedido da irmã Fátima, Eu Caminho, Deus Conduz. Então vamos ouvir para o livro espiritual da sua filha Patrícia, né, que esteve de aniversário.

Maravilha! É o programa Cristo é a Solução, caminhando já para 20 anos, levando a boa palavra de Deus, andando e chorando, mas sem dúvida, trazendo almas para o reino do Senhor Jesus Cristo. É isso aí. E o nome de Jesus sendo exaltado e glorificado. Queremos agradecer também a nossa irmã Graça Monteiro, da Igreja Evangelho Quadrangular, ela, seu esposo Miguel, estão sintonizados conosco, como todos os domingos. Pede oração por ela, pelo seu cunhado Alci, pelo seu irmão Ademir, por toda a sua família. Obrigado, Graça, nossa irmã. Que Deus abençoe você, o Miguel, nosso irmão, que Deus abençoe. E obrigado por todo domingo você estar na audiência dessa programação. Como diz ela, é uma bênção na minha casa. É, como diz ela aqui, com chuva, com frio, doente, nós estamos sempre aqui para levar as boas novas de salvação. Obrigado, irmã Graça, obrigado, irmão Miguel, e a todos os nossos irmãos da Igreja Evangelho Quadrangular, né? Que Deus os abençoe grandemente a vossa vida na tarde de hoje, pois é bênção do Senhor Jesus Cristo ter vocês na audiência desta programação. E com certeza, meu amado, o Senhor tem algo de melhor para a sua vida. Deus abençoe também a vida da irmã Selma Vieira, que Deus abençoe a sua vida, irmã Selma. Estamos orando pela salvação, né, da sua família, pois nós cremos em grandes milagres que o Senhor tem para realizar sobre a sua vida na tarde de hoje. Um abraço também ao nosso vereador, presbítero Paulo Sete, a sua esposa, irmã Márcia, seus filhos, a Sofia, o Pedrinho, né, que Deus abençoe, que estão sempre sintonizados conosco aí. As bênçãos de Deus sobre a casa aí do nosso vereador, presbítero Paulo Sete e família. É, um abraço também ao querido, amado irmão, pastor da Assembleia de Deus de Araçatuba, pastor Zé Paulo, a sua esposa, que Deus abençoe, Bacida, que Deus abençoe grandemente a vossa vida.

0: Na tarde de hoje, aos irmãos, sempre sintonizado, ouvindo o programa Cristo é a solução, né? Porque sabemos que só Ele é a solução para o mundo aflito que nós vivemos hoje. Um abraço também ligado, presbítero irmão Juarez Correia. Deus abençoe, presbítero irmão Juarez Correia, sua esposa, família. Obrigado pela sintonia do programa. Diácono Adilson Melo, a sua esposa, Roça Grande, Deus abençoe grandemente a vossa vida. Pastor Ulisses, a irmã Marli, que Deus abençoe também. Obrigado pela audiência, pela sintonia do programa. Um abraço ao irmão Ademilson, a irmã Adriana, a Jéssica, a Vitória, o Jaço ali de Guaiúba, que estão ligadinhos conosco. Também a irmã Jovita Fernandes. Obrigado, irmã Jovita Fernandes, sintonizada conosco. Prazer ter vocês aí na audiência desta programação. Um abraço ao Samuel, a Ismena, ali do centro da cidade de Ibituba. Obrigado pela audiência desta programação. São os irmãos na audiência. Mão Natan, auxiliar Mão Natan, também. Deus abençoe você, sua família. Que Deus abençoe grandemente a vossa vida na tarde de hoje. É bom demais ter vocês aí. Tio Nata, lá em Biguaçu. Um abraço, tio Nata, sua esposa, família. Deus abençoe grandemente aí o tio Nata. Bom demais ter vocês aí na sintonia do programa. A irmã Rosane de Oliveira Nunes, obrigado pela sintonia de você na tarde de hoje também. Deus abençoe grandemente a vossa vida na tarde de hoje. Aos irmãos, na audiência dessa programação, já estou aqui com o presbítero Wagner Albino. Antes de nós rodar o hino aqui para o livro espiritual do filho do irmão Paulo César, que esteve de aniversário, né? Quero conversar um pouquinho aqui, ouvir os cumprimentos aí do presbítero irmão Wagner Albino. Paz do Senhor, presbítero irmão Wagner.
1: Paz do Senhor, pastor Ednael. Paz do Senhor, uma boa tarde a todos os ouvintes aí do programa Cristo é a Solução. Porque Cristo verdadeiramente é a solução para todos nós que estamos nessa terra. É, estamos felizes de estar aqui hoje, anunciando e declarando que só Jesus é o nosso Senhor. Amém, maravilha, pastor?
0: Opa, e eu agradeço aí por ter aceito o convite de estar conosco aqui no programa Cristo é a Solução para ministrar a palavra, orar pelos enfermos, né? E hoje o senhor congrega ali junto com o meu irmão, pastor Joel, em Vila Alvorada Guarda.
1: Isso.
0: Né? E a gente fica muito contente, né, de hoje o senhor com a sua família servir ao Senhor. Sabemos que o senhor não nasceu no berço evangélico, né, mas Jesus alcançou o senhor, né? Sei que a gente conhece muito o seu pai e a sua mãe. Meu saudoso pai era grande amigo do seu pai, do Walter, isso, né? Que trabalharam muitos anos juntos ali na cerâmica. E hoje, presbítero Wagner, a maior alegria que tem hoje é servir a Jesus, né?
1: A maior alegria que tem é estar na presença de Jesus. Não é aquilo que a gente tem, não é a sabedoria que a gente tem, que Deus, porque Deus, ele dá algumas coisas pra gente. Verdade. Mas tudo é pra honra e glória do nome dele. Verdade. E o meu pai sempre fala com muita alegria do seu pai, saudoso, amém, né? Com muita alegria, e começou a minha vida na igreja com o Senhor. Amém. Né? O Senhor foi que me batizou. Amém. O Senhor é que me desceu as águas lá naquele dia, lá no portinho da vila.
0: Maravilha.
1: E eu já tive algumas oportunidades de estar aqui, né? E a minha vida hoje é dizer que Jesus é bom e é maravilhoso, pastor. Semana que vem vai ter um culto lá na Guarda.
0: Dia 12.
1: Em frente à padaria.
0: Padaria. E vai estar o presbítero irmão Isaías com todo o equipamento, né?
1: Isso.
0: Ali de Praia Vermelha, vai estar ali, né? E que prazer, né? Hoje a padaria, o comércio, que Deus tem abençoado grandemente.
1: Sim,
0: ali, né?
1: Sim. Onde tem a presença de Deus, ele abençoa.
0: É verdade. É uma panificadora,
1: isso,
0: né?
1: Isso.
0: Que Deus tem... ela tem se sobressaído no bairro de Vila Alvorada.
1: Né? 30 anos.
0: 30 anos. É porque, assim, eu digo assim, presbítero Wagner, algumas empresas, né, elas são bem-sucedidas. Claro que tem toda uma diretoria, né, trabalhando na parte logística e tal, RH e tal. Mas o bem maior é quando tem um servo do Senhor trabalhando. Aí sim, as bênçãos de Deus acontecem nesse estabelecimento. Porque o próprio Senhor diz assim, aonde tu colocar a planta do teu pé, eu colocarei junto contigo. Né? E eu acho interessante que Jacó, né? Se não me engano, foi trabalhar para Labão, né?
1: Sim,
0: seu sogro.
1: Sim.
0: E olha o que prosperou Jacó. Por quê? Porque ele botou o pé, Jesus, uhum, o Senhor Deus botou com ele. Então a gente vê Deus abençoando a panificadora.
1: Deus abençoando, pastor.
0: E agora vocês cederam a frente da, sim, panificadora para fazer esse culto ali. Culto. Meu Deus, vai ser bonito, vai ser
1: lindo. Vai ser bênção de Deus. Jesus, hoje nós estamos ali com 5 servos do Senhor.
0: Ali?
1: Sim, trabalhou conosco.
0: Que maravilha.
1: De 8, 5 já são crentes.
0: Meu Deus.
1: Então Deus está fazendo, Deus está alcançando, estamos nos últimos tempos.
0: Com certeza.
1: E o Espírito Santo está aí, aquele que abrir a porta, ele vai entrar e vai fazer a obra.
0: Meu Deus, então já são 5 que
1: cinco.
0: Tem cinco
1: pessoas ali que já servem ao Senhor. Né? E vai atraindo, né?
0: Vai atraindo
1: para aquele lugar.
0: A luz do Espírito Santo vai atraindo. Eles vejam coisa boa na gente, né?
1: É isso.
0: E aí eles querem provar, e depois que provam.
1: Provar e ver de que o Senhor é bom.
0: Maravilha. Presbítero Wagner, Deus ali tem, graças a Deus, Deus tem abençoado bastante ali o serviço de vocês, né? O trabalho de vocês. E o Senhor sempre também tem estado envolvido, né, na obra dele, né?
1: Não tem como não se envolver com Jesus.
0: Não tem como.
1: Dizer que a sua vida é dele e não ser conduzido por ele.
0: É verdade.
1: Jesus não me salvou na igreja, salvou dentro da minha casa. Eu fiquei de 2011 a 2015 para chegar na igreja. As pessoas diziam, alguns amigos, irmãos, que nós íamos orar em casas e no monte, tens que ir para a igreja. A hora que Deus botar no meu coração, eu vou. E quando Deus botou no meu coração foi em 2015, em 2016 me batizei. Logo em seguida o Senhor começou a me dar oportunidade na escola dominical. Depois eu não tinha idade para estar nos jovens, mas eu comecei a participar dos jovens. Eu era casado já e o Senhor me botou como dirigente, não, como para ajudar, conselheiro dos jovens. E ali Deus depois, logo em seguida, me botou como líder e a minha história começou ali.
0: Meu Jesus, amor.
1: Foi bênção.
0: Então praticamente... Né? Assim que eu cheguei, o senhor estava dando os primeiros passos.
1: Foi. Assim que o senhor chegou lá na guarda, eu estava dando os primeiros passos na igreja.
0: Na igreja,
1: sim. E na presença de Deus eu já estava já.
0: Já estava. Que maravilha de Deus. Né? E aí Deus foi começando a lhe honrar, né, com a obra dele, com o trabalho. E até hoje o senhor está aí.
1: E quando eu cheguei na igreja, eu digo que eu aprendi muito. E ainda estou aprendendo, a gente está sempre aprendendo, né,
0: com
1: pastor?
0: Certeza,
1: Mas
0: certeza.
1: Eu aprendi muito.
0: Maravilha.
1: Aprendi muito sobre o que é ter essa comunhão com os irmãos, o que é ter esse compromisso com o Senhor, o que é deixar o Senhor nos levar para lugares que a gente não quer. Eu não queria estar na igreja, eu queria cuidar da minha vida, eu queria falar de Jesus, mas Deus tinha um propósito. E o propósito dele é maior do que a minha vontade. E ele foi conduzindo.
0: Na verdade, você queria servir a Jesus do seu jeito, da sua maneira.
1: Porque é o que a gente quer, né, pastor?
0: Que a gente quer.
1: Nós queremos botar Deus embaixo do braço, me abençoa aqui, me leva para ali. Ó, é aqui que eu quero. Mas ele disse, não. É seguir a Jesus, é negue-se a si mesmo, pegue a sua cruz e siga. É ele na frente e eu atrás. Tem gente que quer milagre, pastor, mas não quer botar Deus na frente.
0: Com certeza.
1: Não quer, quer estar sempre na frente, fazendo força, querendo abrir porta, mas quem abre a porta é o Senhor. Bota Deus na frente que o milagre acontece.
0: Com certeza. E é forte isso aí, né? Quem quiser seguir a Jesus...
1: Negue a si mesmo. Pegue a sua cruz, a sua dificuldade.
0: Sua dificuldade.
1: Siga-me.
0: Cruz fala sobre luta e sofrimento. Né? Jesus não nos chamou, presidente Bom Wagner, para viver uma vida regaladamente, assim... Ah, tudo maravilha, tudo... Não. A vida do cristão... Ela é uma vida de lutas, de
1: renúncia.
0: De renúncia. E de vitórias.
1: Alegria está no Senhor.
0: Alegria, é isso. E ele diz que a alegria do Senhor é a nossa
1: força.
0: Né? Então nós temos que entender que nós, no momento que nós aceitamos a Cristo, nós negamos a nós mesmos. Pegamos a cruz e vamos seguir. Vai ter pedras, vai ter...
1: Dificuldade,
0: vai ter espinho no caminho, vai ter deserto, né, Pastor Wagner? Mas o Senhor está conosco.
1: Pastor, eu falo algo assim, ó. Com Deus é difícil, Mas sem Deus é impossível.
0: Aí piorou mais ainda.
1: Não, é difícil andar com Deus? É difícil andar com Deus, sim, não vou dizer que é fácil porque não é. Mas sem Deus é impossível.
0: É impossível.
1: É isso.
0: E o segredo de tudo é ter Ele conosco.
1: O segredo é querer Ele conosco.
0: Querer Ele conosco.
1: É buscar Ele o tempo todo.
0: Manter Ele conosco, né? Estar conosco. E isso é importante, né, Primo Wagner?
1: É, em todos os lugares. Ele quer estar conosco em todos os lugares, não só na igreja. É muito fácil ser um servo de Deus dentro da igreja. Aí. Mas aí, quando sai da igreja, sente-se vazio, sente-se desamparado, porque não guarda a presença dEle em todos os lugares. E ela tem que ser guardada.
0: É verdade.
1: Tem
0: é
1: que
0: verdade.
1: Ser cuidada. Ela é preciosa.
0: E essa presença, ela é tudo em nossa vida.
1: É isso que nos sustenta nas dificuldades. É saber da presença e entender que está escrito na palavra. No mundo, tereis aflições, mas tem de bom ânimo, porque eu já venci o mundo. É palavras do nosso Senhor.
0: Então, se Ele venceu, nós venceremos, porque nós estamos nele. Ele é a nossa base, Ele é a nossa rocha, né? Ele é a nossa estrutura, né? Então, Ele é tudo para nós.
1: E aí cabe a nós tratar Ele como esse tudo. Porque Ele quer ser tudo. Ele quer ser a base, Ele quer ser o cuidado, Ele quer ser o consolo, Ele quer ser o amigo, Ele quer ser até o abrigo. Mas cabe nós. Aquele que habita no esconderijo é aquele que habita, não é aquele que passa. Não é aquele que vai de vez em quando. É aquele que habita, aquele que está lá. Aquele que fica, isso, né? Aí. E aí ele guarda, ele protege, ele ajuda, ele alimenta.
0: E diante de um mundo tão conturbado, né? De violência, né? Onde já não, o ser humano já não entende mais eles mesmos, né? Essa é uma realidade. É, hoje nós vivemos numa situação que a natureza ela está gemendo, né? As catástrofes estão acontecendo. Romanos fala que a natureza geme, né? Então nós estamos vendo uma situação bem difícil, bem caótica. Então a resposta é uma só: nós temos que estar firme com Cristo. Eu sempre digo, vamos abraçar Cristo, vamos estar com Ele, porque nós já estamos na última hora.
1: As pessoas estão tão inteligentes, né, pastor?
0: É.
1: E tão... com tanta falta de sabedoria, porque inteligência o homem ele adquire através de livros, mas sabedoria só quem dá é Deus. O homem tem inteligência para fazer um avião, para fazer jatos, para ir em vários lugares, fazer um monte de coisa, mas não tem sabedoria para manter uma família, para ter um cuidado de pai, para ser um filho melhor, não tem, porque a sabedoria só vem de um lugar, não vem de livros, vem do Senhor.
0: Vem do Senhor.
1: É buscando o Senhor que a gente vai adquirindo sabedoria para manter as coisas preciosas dessa vida. O homem está querendo ganância, está querendo status, está querendo coisas vazias que não satisfaz. E no fundo, só Deus para nos fazer entender o que tem valor nessa vida de verdade.
0: É verdade. É, presidente Mon Wagner, outra coisa, a gente vê o ser humano, né? A humanidade, muitos, né, se apegaram muito a essa matéria aqui que nós estamos. E esquecem que existe um soberano, que existe o Criador, que existe o Senhor. E aí os bens materiais sufocam, né, deixando que eles deixam Deus de lado.
1: A aparência, né, pastor?
0: Aparência.
1: Hoje tudo é aparência.
0: Tudo é aparência.
1: Tudo é para manter a aparência, manter que está bem, manter que tem, e acaba perdendo essência.
0: É.
1: Deus não quer aparência, Deus quer essência, porque Deus vê o coração da gente.
0: Justamente. Eles querem manter status.
1: Status.
0: Certo?
1: Status.
0: Eu sempre digo assim, vamos botar assim uma autoridade, né? Judicial, uma autoridade presidencial e assim por diante. Eles já têm o que têm, mas eles querem somente para manter o status.
1: Status.
0: Eu estou aqui, eu estou no poder, eu estou na cadeira, eu.
1: Eu tenho poder, eu posso, eu mando.
0: Eu acho interessante que o eu só tem um, que é Deus.
1: O eu sou.
0: É, porque ele disse, Moisés disse, mas Senhor, eu vou falar o teu nome, como é que é lá para Faraó, o que que eu vou dizer? Diz que o eu sou. E pronto, eu sou o que sou. Então, Ele é o eu sou, né? E nós somos dependentes dele pro resto da vida.
1: Isso aí, é bem assim mesmo.
0: É isso que as pessoas, até mesmo o Pedro Wagner e si próprio, entendidos da palavra, esquecem disso. Né? Bota uma fenda em suas visões, né? E esquece de olhar para Deus.
1: A autoridade, o lugar nos deslumbra, né, pastor?
0: Justamente.
1: Ainda existe ego aqui. Ainda existe um ser humano aqui que tem que... A gente acha que quando vai se batizar, vai morrer o velho homem. Mas o velho homem está ali ainda.
0: Está ali ainda.
1: Paulo fala sobre alimentar a carne e o espírito. Se tu alimentar mais a carne, ela vai sobressair. Por isso que nós temos que alimentar o espírito.
0: O espírito.
1: Né? Para que a gente possa ver que nós não podemos viver por essa ganância e egoísmo. Porque Deus, ele exalta pessoas. Mas não exalta para as pessoas humilhar pessoas e se sentir maior. Porque aquele que é o maior, que seja o menor.
0: O próprio Jesus falou. O próprio Jesus deu esse exemplo.
1: Quer ser o primeiro? Seja o último. Quer ser exaltado? Ei, se humilha. Tá entendendo? Então, o reino de Deus é diferente do reino dos homens. A autoridade que Deus dá no reino de Deus é para ajudar os menores. É, e é para ser base para os menores, para levantar os menores. E o reino dos homens, não. O maior quer ser alimentado por eles, quer pisar nos menores. E o reino de Deus é justamente ao contrário. Tanto que Jesus, ele vai dizer que eu não vim para ser servido, mas eu vim para servir e dar a vida em resgate de muitos. Se Deus está te dando alguma coisa, é para resgatar alguém. É para ajudar alguém, é para abençoar alguém.
0: E nós temos que entender, eu já vou botar o hino aqui, nós temos que entender que nós precisamos ser servo.
1: Servo.
0: Eu acho a simplicidade, a humildade do Senhor Jesus tão grande ao ponto de ele lavar os pés dos discípulos. Né? E Pedro, como sempre, não queria. Não, Senhor. Mas o Senhor estava dando um ensinamento de humildade e de simplicidade, né? Então que nós possamos aprender com o Senhor que nós somos servos.
1: É, servo, servir.
0: Sempre seremos servos. Porque na realidade, presbítero irmão Wagner, quando o Senhor nos levar ao céu para estar junto com Ele, Ele não vai dizer o meu nome, nem o teu nome, nem título. Pastor, evangelista, presbítero, diácono, não. Ele vai dizer, entra servo bom
1: e fiel.
0: Meu Deus do céu, isso é forte?
1: É, em um dia, pastor, tem pessoas dando desculpa para não fazer um monte de coisa.
0: Com certeza.
1: Mas um dia nos esquecemos, nós vamos ficar diante dele.
0: Mas,
1: e aquilo que eu não fiz, pastor, talvez eu não estou fazendo por causa do pastor Ednael, mas olha só. Quando eu chegar diante do nosso Senhor Jesus, eu vou dizer assim, ó, o Senhor Jesus vai dizer assim, Wagner, apresenta as tuas obras. Eu vou dizer assim, Senhor, eu não fiz por causa do pastor Ednael. Ele vai dizer assim para mim, pastor, deixa que quando o pastor Ednael chegar aqui, eu me acerto com ele, mas agora são as tuas obras.
0: Deus, é forte.
1: Agora são as tuas. Meu. Então, Wagner, faz o que tens que fazer. Deixa o pastor Ednael e não dá desculpa para não fazer, não.
0: Meu Deus do céu. Isso é forte. Essa é forte. Porque há muita desculpa para não fazer.
1: Muita
0: eu não
1: desculpa.
0: Faço por causa do A, do B, por causa do Israel, por
1: isso.
0: Causa do pastor, por causa disso, por causa daquele, por causa daquele outro. Não, não, não.
1: Não.
0: Nós temos que entender uma coisa. Quando nós partir daqui, presbítero irmão Wagner, quando nós partir daqui, o que vai nos acompanhar é as obras.
1: É aquilo que fez.
0: A Bíblia é bem clara que nos diz isso. Eu não posso cruzar os braços por causa do A, do B ou do C. Se Deus colocou na tua mão, faça, porque Ele vai cobrar. A quem mais é dado,
1: mais é cobrado, requerido.
0: Né? Então naquele dia vai ter uma cobrança, essa cobrança é forte.
1: É.
0: E Ele não quer saber se é porque o fulano, por causa de, porque tu não falava com ele, porque tu. Não, não. Não, Ele quer que a gente faça. Então nós precisamos fazer a obra do Senhor, independente de quem esteja na frente, que seja o seu líder, das irmãs, dos irmãos, de mocidade, de criança, adolescente, dirigente, faça. Deus colocou a obra no momento que você Vamos supor, meu Deus do céu, e não tem nada programado aqui, né? A gente começou. Isso é espiritual mesmo, né? É, a única coisa é que quando, né, se porventura, porque muitos não morrerão, ficarão para o arrebatamento, a Bíblia diz isso, mas se um dia eu morrer, o presbítero Marcos morrer, a obra vai seguir com a gente. Uhum. A obra vai.
1: Naquilo que a gente fez.
0: Naquilo que a gente fez. E é um acerto de conta. E aí, presbítero Wagner? É palha? É feno? É madeira? É ouro? Isso aqui é forte, nós estamos falando.
1: Estamos fazendo pra quê e pra quem?
0: Pra quê e pra quem? Porque muitos dizem, ah, eu já fiz muito. Pô, mas ainda tem saúde, ainda caminha. E eu sempre digo assim, irmão, presbítero Wagner, eu só vou parar de fazer alguma coisa para Deus quando eu estiver entrevado em cima de uma cama. Que eu não puder mais me levantar e não puder mais me locomover com as minhas pernas. Mas enquanto tiver fôlego, eu vou fazer. É? Não precisa os púlpitos da igreja para me fazer. Tem os valados, as sarjetas, tem os viadutos, tem as marquises de prédio que estão dormindo, pessoas lá embaixo.
1: Quantas pessoas que encontramos no nosso dia a dia?
0: Quantas pessoas nós encontramos no dia a dia? Isso são obras.
1: Sim.
0: Que Deus colocou na nossa mão para fazer, para pregar o evangelho. Né? Então nós precisamos correr quanto tempo.
1: É verdade.
0: Porque Jesus está voltando. Maravilha! Vamos lá! Daqui a pouco, o irmão Wagner volta já para pregar a palavra e nós vamos ouvir esse hino aqui com Paulo César Baruque, né, para o levo espiritual do filho do bom Paulo César, né, o César que esteve de aniversário, e nós queremos colocar esse hino para a glória de Jesus, para o vosso elevo espiritual. Já voltamos com a mensagem da palavra de Deus na tarde de hoje, onde o presbítero bom Wagner Albino tem uma mensagem para o meu e para o teu coração na tarde de hoje.

0: Maravilha, maravilha. É o programa Cristo é a Solução da Igreja Evangélica Assembleia de Deus, caminhando já para 20 anos, levando a boa palavra de Deus, andando e chorando, mas sem dúvida, trazendo almas para o reino de Deus. Né? Queremos aqui cumprimentar o nosso irmão, pastor Juvenal, lá de Joinville, ligadinho conosco. Paz do Senhor, pastor Juvenal.
1: Pastora Dinael, a paz do Senhor a vocês. Todos da rádio, estamos ouvindo aí a programação, está um culto maravilhoso hoje, né? Que Deus está abençoando, está te usando aí com palavras maravilhosas. Que Deus continue te usando, meu grande amigo. E um abraço à família, todo o povo de Deus aí de Imbituba. Nós sempre estamos ouvindo você e estamos aí felizes, porque sempre um programa desse é um culto, né? É um culto da casa dos ouvintes. Que Deus continue te usando e te abençoando grandemente. Um grande abraço, fica com Deus, na paz do Senhor Jesus.
0: Maravilha, obrigado pastor Juvenal, irmã Beth, ali em Joinville, né? Todos os domingos eles estão ligados conosco, ouvindo o programa, e sempre é bom ter o pastor Juvenal ligado, sintonizado conosco, nos dando o prazer de ouvir o programa Cristo a Solução. Presbítero Maloreci colocou assim, presbítero Wagner Albino: meu Deus, que conversa de ensino maravilhosa que o Senhor nos transmitiu através de vocês para a nossa caminhada espiritual. Deus abençoe sempre esse programa, em nome de Jesus. É isso aí, né? E nada estava marcado, nada estava registrado aqui, né? E Deus foi nos dando. A irmã Sônia, irmão Wagner, Deus te abençoe, irmão abençoado aí. Ei, irmã Sônia, obrigado aí. Irmão Wagner é uma benção de Deus realmente, né? E já estamos chegando já para ouvir a palavra do Senhor na tarde de hoje.

0: Maravilha, maravilha, maravilha. Também está na audiência do programa, trabalhando uma obra, mas está aí na audiência. Paz do Senhor, pastor Joel.
1: Ô, Dinael, bênção, bênção. O Wagner Albino, presbítero Wagner Albino, bênção de Deus, meu amigão. Estamos aqui na guarda levando ceia para os irmãos. Estamos aqui fazendo a obra. Deus abençoe vocês aí.
0: Maravilha, está aí o pastor Joel, né, na labuta ali, servindo a ceia, e é bênção do Senhor Jesus. Deus tem uma palavra para mim e para você na tarde de hoje. Abra o teu coração nessa tarde, deixa Deus falar com você. Sem dúvida, queridos, que o Senhor vai falar comigo, vai falar com você através da sua palavra, porque Ele é fiel, Ele é verdadeiro para realizar um grande milagre na minha e na tua vida. É só você deixar que nessa tarde o Espírito Santo venha trabalhar no teu coração, porque o Senhor sabe da tua necessidade, o Senhor sabe do teu problema, o Senhor sabe do que você precisa na tarde de hoje. Com certeza o Senhor vai estar falando com você, porque Deus já colocou a mensagem no coração do seu servo, e que nessa tarde já está preparada para você. Na tarde de hoje Ele vai falar com você de uma maneira toda especial. Prepara o teu coração, porque é hora de ouvir a palavra do Senhor na tarde de hoje. Chegue mais perto do seu receptor, meu amado irmão. Desliga o fogo do fogão. E te aproxime nesse exato momento, porque Deus vai falar com você bem de pertinho. Há uma palavra de Deus ao meu e ao seu coração nessa tarde.

0: Maravilha, maravilha. Nesse exato momento, o presbítero Wagner Albino ministrando a poderosa palavra do Senhor.
1: Quando uma boa tarde de novo, a paz do Senhor a todos. Quando o pastor Edinael me convidou para estar trazendo uma palavra, eu assim, Senhor, o que a gente fala? A Bíblia tem muitas palavras. A gente já teve a oportunidade de ministrar algumas, pela misericórdia do Senhor. Mas quando o pastor Edinael me convidou, veio uma palavra no meu coração: esperança. Porque nós vemos tempos difíceis, tempos de batalha, onde nós olhamos, existe guerra, existe lutas, existe dificuldades, a natureza respondendo, o amor se esfriando. E nós, muitas vezes, ficamos desanimados. Mas a palavra que Deus colocou em meu coração está em 1 Pedro, capítulo 1, versículo 3, que diz assim: Bendito seja o Deus e Pai de nosso Senhor Jesus Cristo, que segundo a sua grande misericórdia nos gerou de novo para uma viva esperança pela ressurreição de Jesus Cristo dentre os mortos. Tem um ditado no mundo que diz que a esperança é a última que morre. Mas nós que fomos gerados de novo, que cremos em Cristo Jesus, nós cremos que a nossa esperança é viva. Porque a nossa esperança não está depositada em homem corruptível. A nossa esperança está depositada no nosso Senhor Jesus Cristo, que morreu, mas no terceiro dia ressuscitou e hoje está sentado à direita de Deus Pai, onde há de vir e julgar os vivos e os mortos. Então nós, muitas vezes, estamos no meio desse caos. Olhamos a natureza gemendo, olhamos as pessoas se degladiando, política, orgulho, ganância, prepotência, sabendo que o fim está próximo. E nós muitas vezes nos entristecemos, porque olhamos para a situação e esquecemos de olhar para o nosso Deus, que é todo poderoso, que pode todas as coisas. O segredo, no meio dessa batalha toda, é olhar para o nosso Deus. Quando nós olhamos para Êxodo capítulo 3, Deus se revela para Moisés. E quando Deus se revela para Moisés, Senhor Moisés, agora vem cá. Está na hora de tu fazer uma obra para mim. Vai e liberta o meu povo. E Moisés está ali conversando com Deus. E ele pergunta: tá, Senhor, mas quem eu digo que é o Senhor? Qual é o seu nome? E aí ele revela algo para Moisés: diga ao meu povo que eu sou. Mas se você perguntar para mim agora e dizer assim: irmão Wagner, quem tu és? E se eu falar só para você assim: eu sou, você não vai entender. Vai faltar alguma coisa, porque eu tenho que ser alguma coisa. Mas Deus não errou, porque Ele é. Eu tenho que dizer que eu sou pai, eu sou filho, eu sou crente, eu trabalho numa padaria, eu sou de Imbituba. Agora Deus não, porque Ele é. Se você está precisando de uma cura, Ele é a cura. Se você está precisando de provisão, Ele é provisão. Se você está precisando de um amigo, Ele é o amigo. Se você está no meio de uma guerra, Ele é o Deus da guerra. Se você está no meio de uma fornalha, Ele entra na fornalha para te defender. Ele é. Como não crer num Deus que diz que Ele é? Moisés, vai. Mas saiba, Moisés, que não é pela tua força que tu vai tirar o povo, é pela minha força, porque eu sou, estarei contigo. Então, pastor, muitas vezes nós nos perdemos, pastor Dinael. Muitas vezes nós ficamos com medo, pastor Dinael. Muitas vezes nós estamos entristecidos. Mas por quê? Porque olhamos para a situação. Aí eu lembro de Davi, pastor. Porque Davi era um pequenino, o menor da sua casa, tinha sido ungido. Está tendo uma guerra entre filisteus e o exército de Israel. E a Bíblia diz que Jessé pede para Davi ir até onde está acontecendo a guerra para levar um pouco de leite e pão, para queijo e pão, para aquelas pessoas que estavam lá, para os seus irmãos que estavam lá. Vai lá e vê como é que eles estão. quando ele chega lá, a Bíblia vai dizer que todo dia sai um homem chamado Golias. Ele sai de manhã e de tarde, quando eles estão enfileirados, e ele começa a dizer ao exército de Israel: dai-me um homem, porque se vocês vencer, nós seremos escravos seus, mas se eu vencer, vocês serão nossos escravos. E a Bíblia diz que os soldados de Israel, eles tremiam. Mas olha só, no capítulo 16 a Bíblia vai falar, que descreve as características de Golias, vai dizer assim: Golias é um homem de quase 3 metros de altura, ele tem uma trama sobre ele que pesa 60 quilos, a ponta da sua lança, ela pesa 7 quilos. Então, eles começam a olhar para Golias, mas eles esquecem quem é o Deus deles. Mas quando Davi chega naquele cenário de batalha, ele vê Golias afrontando o exército de Deus. E a Bíblia diz que ele diz assim: quem é esse incircunciso que está afrontando o exército do Deus vivo? A Bíblia diz que o pequenino Davi, ele não olhou para o tamanho do problema, mas ele olhou para o tamanho do Deus que ele tinha. Porque muitas vezes, pastor, diante dessa circunstância, diante do medo, diante do problema, a gente começa a falar muito sobre o problema. Mas é o nosso Deus, ele é muito maior do que esse problema que está acontecendo com você. Mas nós, diante do medo, olhamos para quem? Para o gigante. E quando olhamos para o gigante, sentimos medo, paralisamos. Mas o segredo não é olhar para o gigante, o segredo é olhar para o Deus de Israel. E no versículo, no capítulo 17 de 1 Samuel, no versículo 37, Davi vai contar o seu segredo. Davi diz assim: disse mais Davi: o Senhor me livrou da mão do leão e da do urso, e ele me livrará da mão deste filisteu. Davi lembra que já tinha travado batalhas e que Deus já tinha dado vitória, e que diante dessa nova batalha, dessa nova guerra que ele ia enfrentar, Deus também ia dar vitória para ele. Porque muitas vezes nos esquecemos, nos perdemos no meio das nossas tristezas, das nossas angústias, dos nossos lamentos, porque olhamos demais para a circunstância. Mas hoje nós estamos aqui para dizer para você: volta a olhar para Deus. Volta a olhar para o Criador, aquele que pode todas as coisas. O salmista Davi, ele vai escrever o Salmo 121, e ele vai dizer assim: eleva os meus olhos para os problemas? Não, no Salmo 121 vai dizer assim: ó, eleva os meus olhos para os montes, de onde me virá o socorro? O meu socorro virá do Senhor. Ele sabia da sua habilidade, ele sabia aquilo que ele podia fazer, mas ele não confiava na sua força. Ele sabia que a sua força vinha de Deus, porque ele era pequenino, ele era desprezado por todos, mas o Deus dele era o grande Eu Sou, que faz milagre na antiguidade e faz milagre ainda hoje. Mas por isso ele escreve também o Salmo de número 13, porque muitas vezes, irmãos, nós nos sentimos desamparados, parece que muitas vezes Deus não está nem nos ouvindo. Olha só o que ele escreve no Salmos de número 13, vai dizer assim: até quando te esquecerás de mim, Senhor? Para sempre? Até quando esconderás de mim o teu rosto? Até quando consultarei com a minha alma, tendo tristeza no meu coração cada dia? Até quando se exaltará sobre mim o meu inimigo? Atenta em mim, ouve-me, ó Senhor, meu Deus. Alumie os meus olhos para que eu não adormeça na morte, para que o meu inimigo não diga: prevaleci contra ele. E os meus adversários se não alegrem, vindo eu a vacilar. Mas o que me chama atenção, irmãos, é esse verso número 5 e o número 6, que vai dizer assim: mas eu confio na tua benignidade, na tua salvação meu coração se alegrará. cantarei ao Senhor, porquanto me tem feito muito bem. Nós vemos que ele está passando um momento difícil. Nós vemos que parece que ele está sentindo que Deus o esqueceu. Mas Davi não esquece quem é o seu Deus. Ele não esquece do Deus que já deu vitória lá atrás. Ele não esquece do Deus que não deixou ele desamparado no meio de batalhas. E muitas vezes nós estamos assim, sentindo que Deus parece que nos esqueceu. Parece que as coisas não acontecem na minha vida. Mas o segredo não é você olhar para a sua vida. O segredo é você olhar para o Deus Todo-Poderoso. Porque é Ele que nos dá vitória. É Ele que nos ajuda. É Ele que nos cuida. É Ele que está agora aqui nesse lugar e aí onde você está, botando a mão sobre você, sobre a sua casa e trazendo ânimo nesse coração que muitas vezes está enfraquecido, está com a chama fraquinha, mas o Senhor hoje vai acender a chama desse coração. Você vai voltar a ser uma tocha viva nas mãos do Senhor. A alegria vai voltar. Por causa do quê, Wagner? Da situação que vai mudar? Se não, porque você vai voltar a olhar para o Senhor e entender que a tua força vem de Deus. Entender que o Senhor é o teu Deus, é a tua salvação, é a tua alegria. Está na cruz de Jesus, que morreu por ti e por mim. Porque muitas vezes, irmãos, nós desanimamos sim. Nós não somos super-heróis. Jesus, ele chama 12 homens. E aqueles 12 homens estavam sendo forjados, estavam sendo treinados. E muitas vezes nós não entendemos. Nós achamos que Deus vai só nos abençoar, mas para aí, deixa Ele trabalhar, deixa Ele te moldar, deixa Ele se revelar, deixa Ele se mostrar para você em meio a essas batalhas, porque é isso que Ele quer fazer. Sabe o que vai acontecer quando a gente confia? O sobrenatural de Deus acontece. Porque nós queremos o sobrenatural, mas não queremos passar por dificuldade. Mas é no meio da dificuldade que a Bíblia diz que Jesus se revela de uma forma diferente. A Bíblia diz que tem 12 discípulos, entram no barco. Jesus diz, passamos para outra margem. E a Bíblia vai dizer que aqueles homens, quando estavam navegando, estavam na direção de Deus. Não estavam indo porque queriam. Eles estavam numa direção que Jesus deu para a vida deles. E eles, na direção de Deus, estavam caminhando, estavam remando, estavam batalhando para chegar onde Deus mandou. Mas a Bíblia vai falar que se levanta uma tempestade. Vento e o mar se enfurecem. E eles começam a aclamar ao Senhor. E a Bíblia diz que eles acordam Jesus que estava dentro do barco. Eles deixaram Jesus dormir por um pouco de tempo e o mar se levanta. E Jesus se acorda e diz assim, homens de pouca fé, cadê a tua fé, irmão? Cadê a tua fé, irmã? Jesus está no barco. E a Bíblia diz que ele se levanta, dá uma ordem ao vento e ao mar, repreende e ele se acalma. E a Bíblia vai dizer que esses discípulos ficaram admirados e com temor em seu coração. Quem é esse que acalma o mar e tempestade? Esse é o Deus que hoje nós viemos fazer você lembrar. Que Ele é o Deus que tem tudo na palma de suas mãos. Essa situação não está fora do controle dEle. Sua está sim, porque nós somos humanos. Mas de Deus não está não. Deus é Deus do impossível. Deus ainda é Deus do sobrenatural. Nós somos a geração que está acostumado com tudo natural. Nós não cremos mais no sobrenatural. Mas Deus, nos últimos tempos, vai levantar homens e mulheres que queiram viver o sobrenatural. E o sobrenatural a gente vive quando confia. O sobrenatural a gente vive quando olha para ele. Quando diante das circunstâncias a gente profetiza. Não, está morrendo, mas em nome de Jesus vai ter vida. Desviou, mas em nome de Jesus vai voltar para a casa do Senhor. Ah, mas eu estou com uma tristeza, mas em nome de Jesus, a minha alegria vem é do Senhor. E é aquela que excede todo entendimento. Por fora é tristeza, por fora é para morrer, por fora não tem mais jeito, mas a nossa alegria excede o entendimento humano, porque ela vem direto do coração de Deus para aqueles que creem. para aqueles que acreditam, para aqueles que não olham para a situação, mas que olham para o Senhor. E a mensagem de hoje à tarde é essa: nós viemos aqui para declarar que só o Senhor Jesus é Deus e que Ele tem poder para mudar a circunstância. Eu não sei o que você está passando, eu não sei qual é a sua enfermidade, eu não sei qual é o seu problema, mas Jesus é a solução para isso. E nesse dia eu convido você a tirar os seus olhos desse problema e colocar os olhos em Jesus, em colocar os olhos no Criador dos céus e da terra, aquele que te chamou, aquele que te trouxe para perto, aquele que não olhou os teus pecados, mas que olhou para você como um filho amado. E se hoje você está nos ouvindo, e se você já aceitou esse Deus, creia que Ele vai fazer o sobrenatural. E você talvez está nos ouvindo e vai dizer assim: ah, eu passei por essa rádio só por engano, botei aqui para escutar, estava falando e eu parei. Talvez você ainda não entregou a sua vida para Jesus. Hoje é a hora de você entregar a sua vida para Jesus e dizer assim: Senhor, entra no meu barco, se revela para mim. Eu tenho certeza que o Deus do sobrenatural vai se mostrar para você. Sabe por quê? Porque Ele quer o teu coração, porque Ele quer você junto dEle, porque Ele quer salvar a tua alma e daqueles que estão perto de ti. Por isso hoje, a nossa esperança, lembre-se, ela é viva. Lembre-se, ela não é a última que morre, porque ela já morreu e já ressuscitou. A nossa esperança é Cristo Jesus. Creia nessa palavra. Nós agora vamos orar. Nós vamos orar com base na palavra que nós acabamos de declarar nesse lugar, dessa palavra que acabou de entrar dentro da tua casa. Vamos orar em nome do Todo-Poderoso Jesus Cristo, aquele que pode agora te curar, te libertar, te renovar, te trazer ânimo. Então agora eu te convido, se você puder, feche os seus olhos e nós vamos fazer uma oração de fé. A Bíblia diz: onde dois ligarem na terra, Deus vai ligar no céu. Eu estou aqui crendo, se você que está aí no outro lado crê também, o extraordinário de Deus vai acontecer na tua vida. Pai, nós estamos aqui nesse momento, Senhor, falando do Deus que é Todo-Poderoso. E quando nós falamos do Deus que é Todo-Poderoso, o poder de Deus se manifesta, Senhor. Então, nesse momento, eu estou aqui com fé, declarando cura. E os meus irmãos que estão ouvindo, eles estão recebendo com fé também, Pai. Então, nesse momento, Senhor, eu não sei o que eles precisam, eu não sei o que passo, mas se precisar de uma cura, cura agora, Pai. Se eles precisar de uma libertação, liberta agora, Pai. Se eles precisar de um renovo, renova agora, Pai. Se eles precisarem de alegria, dá alegria agora, Pai. Se tiver alguma situação que é impossível para os teus filhos nesse momento resolver, Deus, nada é impossível para ti. Resolve agora, Senhor. Faz o extraordinário, faz o sobrenatural, porque tu és Deus de sobrenatural, Senhor. Eu sinto a tua presença nesse lugar, Senhor, e sei que a tua presença invade a casa dos teus filhos nesse momento, que estão ouvindo a tua palavra, Senhor. Por isso, nesse momento, Pai, ajuda, abençoa, cura, Senhor, tudo para a honra e glória do teu nome, Senhor. É o que nós pedimos e declaramos na vida dos teus filhos. Em nome de Jesus, amém.

É maravilha de Deus, assim ouvimos uma mensagem poderosa vindo da parte de Deus para o nosso coração, pelo servo do Senhor, presbítero Wagner Albino, a qual Deus falou com todos nós na tarde de hoje. Como diz a irmã Fátima, glória a Deus, que mensagem poderosa vindo do trono do nosso Pai Celestial. É verdade, irmã Fátima, Deus falou de uma maneira especial com todos nós na tarde de hoje, foi bênção do Senhor. Mas é uma pena, meus amados, nós estamos chegando já ao final do programa Cristo é a Solução, são 14 horas e 59 minutos, já estamos já praticamente em cima do laço já.

É, maravilha de Deus. Nós queremos, em primeiro lugar, agradecer, acima de tudo, e todas as coisas, ao nosso Deus, que nos proporcionou mais uma oportunidade, mais um domingo à tarde, de estar aqui apresentando o programa Cristo é a Solução. Quero agradecer, presidente, para o Wagner Albino, por deixar, né, os seus afazeres, para estar aqui trazendo a palavra de Deus. Que Deus abençoe o senhor, sua família, esposa, filha, né, seu estabelecimento de trabalho. É, que Deus abençoe e recompense, querido. Agradecer a todos os nossos ouvintes que sempre nos dão alegria, sempre nos dão prazer de estar ouvindo o programa de solução de todas as tardes do seu domingo. E obrigado, que Deus abençoe a todos. Fique todos na paz do Senhor Jesus e tenha um restante de tarde, domingo abençoado, um feriadão abençoado para ti, para tua família. E fique com Deus, porque nós estamos indo com Ele até domingo que vem, se Deus assim nos permitir.

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8: 15 horas e 14 minutos.
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0: 15h48.
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21: ZYW 508.
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9: MDB. 16 horas e 5 minutos.
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10: Trevé, você sabe que tem gente que tem o poder de mentir, né? E eu vou te contar uma besteira, que a gente tem o poder de cair nelas ainda. Como é que faz?

16 horas e 35 minutos.

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9: 17 horas e 2 minutos.
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0: Muito obrigado.
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6: Mas fui embora pra Madrid, o quê?

0: Valeu, gente!
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0: 17h40.
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18: 17 horas e 58 minutos.
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1: Dezoito horas e 29 minutos.

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2: E religiosas, para o bem do povo de Deus e de toda a humanidade. Amém. Pai nosso, que estais no céu, santificado seja o vosso nome. Venha a nós o vosso reino. Seja feita a vossa vontade, assim na terra como no céu. O pão nosso de cada dia nos dai hoje. Perdoai as nossas ofensas,

0: do mal. Amém.
1: Ave Maria, cheia de graça, o Senhor é convosco.
0: Bendita sois vós entre as mulheres, e bendito é o fruto de vosso ventre, Jesus. Santa Maria, Mãe de Deus, rogai por nós, pecadores, agora e na hora de nossa morte. Amém.
1: Ave Maria, cheia de graça, o Senhor é convosco.

0: de Deus, rogai por nós, pecadores, agora e na hora de nossa morte. Amém.
1: Ave Maria, cheia de graça, o Senhor é convosco.
0: Bendita sois vós entre as mulheres, e bendito é o fruto de vosso ventre, Jesus. Santa Maria, Mãe de Deus, rogai por nós, pecadores, agora e na hora de nossa morte. Amém.
1: Ave Maria, cheia de graça,
0: o Senhor é convosco. Bendita sois vós entre as mulheres, e bendito é o fruto de vosso ventre, Jesus. Santa Maria, Mãe de Deus, rogai por nós, pecadores, agora e na hora de nossa morte. Amém.

Amém. Ave Maria, cheia de graça, o Senhor é convosco. Bendita sois vós entre as mulheres, e bendito é o fruto do vosso ventre, Jesus. Santa Maria, Mãe de Deus, rogai por nós, pecadores, agora e na hora de nossa morte. Amém. Ave Maria, cheia de graça, o Senhor é convosco. Bendita sois vós entre as mulheres, e bendito é o fruto do vosso ventre, Jesus. Santa Maria, Mãe de Deus, rogai por nós, pecadores, agora e na hora de nossa morte. Amém. Ave Maria, cheia de graça, o Senhor é convosco. Bendita sois vós entre as mulheres, e bendito é o fruto do vosso ventre, Jesus. Santa Maria, Mãe de Deus, rogai por nós, pecadores, agora e na hora de nossa morte. Amém. Ave Maria, cheia de graça, o Senhor é convosco. Bendita sois vós entre as mulheres, e bendito é o fruto do vosso ventre, Jesus. Santa Maria, Mãe de Deus, rogai por nós, pecadores, agora e na hora de nossa morte. Amém. Ave Maria, cheia de graça, o Senhor é convosco. Bendita sois vós entre as mulheres, e bendito é o fruto do vosso ventre, Jesus. Santa Maria, Mãe de Deus, rogai por nós, pecadores, agora e na hora de nossa morte. Amém. Glória ao Pai, ao Filho e ao Espírito Santo, como era no princípio, agora e sempre. Amém. Enviai, Senhor, operários à vossa messe, pois a messe é grande e poucos são os operários.

Reunidos em nome de Jesus, temos a garantia de sua presença entre nós. A liturgia nos motiva a agir com caridade para com os irmãos e irmãs, superando os conflitos com diálogo acolhedor, a fim de que a harmonia e a paz reinem em nosso meio. A palavra de Deus, a qual dedicamos especial atenção neste mês, solidifique nossa vocação cristã de conviver fraternalmente com todos. Iniciamos nossa Santa Missa cantando.

0: Seja louvado nosso Senhor Jesus Cristo.
1: Para sempre seja louvado.
0: Jesus manso e humilde de coração.
1: Fazei o nosso coração semelhante ao vosso.
0: Uma boa noite a todos.
1: Boa noite.
0: Que bom vê-los e tê-los nessa celebração eucarística. Maior é a nossa fé, que mesmo com esse frio, nós estamos aqui. Porque estar aqui é muito importante. Aqui alimentamos a nossa fé, a nossa confiança e esperança em Deus. A nossa saudação também aos rádio ouvintes da Rádio NBC, a Rádio Comunitária de Nova Brasília em Bituba. Nós queremos nos unir à família de Loreno Salvador Vieira, cujo sétimo dia celebramos nesta Eucaristia. Iniciemos este nosso encontro com Deus, nesse encontro de irmãos, invocando a Santíssima Trindade. Em nome

0: graça e paz da parte de Deus o Pai. Que o amor do coração de Jesus, que ama e se dá sem medida, a força, as luzes do Espírito Santo, que nos fortalece a cada dia, a intercessão de Nossa Senhora e de São José, Santa Teresinha e seus santos pais, estejam sempre convosco.
1: Bendito no amor de Cristo.
0: Se grandes e muitos são os nossos pecados, muito maior se manifesta a misericórdia de Deus, o amor que Deus tem por cada um de nós. Deus não aprova os nossos pecados, mas Deus nos ama. E só quem ama é capaz de perdoar, pedir perdão e se perdoar. Arrependidos, imploremos o perdão de Deus e a conversão do nosso coração cantando.

0: Que Deus tenha piedade e compaixão de nós, pois pecamos por pensamentos, palavras, atos e omissões. Perdoai-nos, Pai de bondade, nós os pedimos por Jesus Cristo na unidade do Espírito Santo.
1: Amém.
0: Senhor!

família de Loreno Salvador Vieira, por todos os falecidos de nossas famílias e comunidades, pela saúde do Márcio, da Dona Rosa, do seu Valdir, do seu Hermes, do seu Luiz e Dona Santana, Dona Emília Vieira. Dona Alcides, Patrícia Felipe Inocente, Manuel Antônio Teixeira, Deise Rodrigues. Ainda pela saúde da Dona Alvaci, seu Zeferino, seu Benício, Dona Olívia, Ilma, Tediana Matos, Reinaldo Miguel Neto, Dona Rita, Dona Belinha, Maria Salete, Dona Marinha, Paula Maria dos Santos, Zulair Otávio de Souza, Anésio de Souza Costa e Maria de Souza, Maria Leônida, Terezinha da Silva e Rosânia da Silva, Celso Antônio de Oliveira, Antônio Medeiros, Paulo Maria dos Santos Cunem, Rosângela

0: Machado dos Santos, Maria Leônida e Dona Alba. Vamos rezar também, amanhã vai estar de aniversário a Dona Zezé, ela que sepultou o genro hoje. Por todos os aniversariantes, pela nossa pátria, pelos nossos governantes, oremos. Ó Deus, olhai com bondade os que redimistes e adotastes como filhos e filhas, e concedei aos que crêem no Cristo a verdadeira liberdade e a herança eterna. Concedei a Loreno Salvador Vieira, no seu sétimo dia, o descanso eterno, o convívio dos santos. Dai força à sua família para aprender a conviver com a sua ausência, nunca com o esquecimento. Dai saúde aos doentes e a nós perseverança na fé. Por nosso Senhor Jesus Cristo, vosso Filho que é Deus, e convosco vive e reina na unidade do Espírito Santo, por todos os séculos dos séculos.
1: Amém.
0: Nós vamos acolher a palavra de Deus. A Bíblia é a palavra de Deus. Deus fala ao nosso coração, à nossa vida, e na Bíblia aprendemos as lições mais importantes da nossa vida, aquilo que Deus quer e espera de cada um de nós, que sejamos leitores e vivenciadores da palavra, cantando.

Leitura da profecia de Ezequiel. Assim diz o Senhor: quanto a ti, filho do homem, eu te estabeleci como vigia para a casa de Israel. Logo que ouvires alguma palavra da minha boca, tu o deves advertir em meu nome. Se eu disser ao ímpio que ele vai morrer, e tu não lhe falares, advertindo-a a respeito da sua conduta, o ímpio vai morrer por própria culpa. Mas se eu te pedirei contas da tua morte, mas se advertires o ímpio a respeito da sua conduta, para que se arrependa, e ele não se arrepender, o ímpio morrerá por própria culpa. Porém, tu salvarás tua vida. Palavras do Senhor.

Leitura da carta de São Paulo aos Romanos. Irmãos, não fiqueis devendo nada a ninguém, a não ser o amor mútuo. Pois quem ama o próximo...

Naquele tempo, disse Jesus a seus discípulos: se o teu irmão pecar contra ti, vai corrigi-lo, mas em particular a sós contigo. Se ele te ouvir, tu ganhaste o teu irmão. Se ele não te ouvir, toma contigo mais uma ou duas pessoas, para que toda a questão seja decidida sob a palavra de duas ou três testemunhas. Se ele não vos der ouvido, dizei-o à igreja. Se nem mesmo a igreja ele ouvir, seja tratado como se fosse um pagão ou um pecador público. Em verdade eu vos digo, tudo o que ligardes na terra será ligado no céu, e tudo o que desligardes na terra será desligado no céu. De novo eu vos digo, se dois de vós estiverem de acordo na terra sobre qualquer coisa que quiserem pedir,

Podemos sentar para partilhar a palavra de Deus. Quem ama, educa. Quem ama, ensina aquilo que é sempre certo, o melhor, aquilo que Deus quer e espera de cada um de nós. O evangelho que nós acabamos de ouvir nos fala de algo muito importante das nossas relações interpessoais, a correção fraterna, saber corrigir ou saber deixar-se corrigir. Todos nós pecamos por pensamentos, palavras, atos, omissões. Todos nós temos as nossas dificuldades, as nossas limitações, os nossos medos, as nossas inseguranças, pelas misérias, pelos vícios. Mas muito maior sempre será a misericórdia de Deus, o amor de Deus, que a tudo e a todos perdoa. Hoje, quando nós ouvimos Jesus falar da correção fraterna, Jesus tem uma preocupação muito grande também conosco, porque também somos pecadores, também precisamos sermos corrigidos e, quando for necessário, também precisamos aprender a corrigir os nossos irmãos e irmãs, não como juízes, porque não somos juízes. Deus não nos constituiu juízes, Deus nos fez irmãos, e como irmãos nós devemos aprender a corrigir e sermos corrigidos. A correção fraterna é um ato de caridade, é uma questão de muito amor. Corrigir para transformar, corrigir para chamar de volta, corrigir para dar uma nova oportunidade diante dos acontecimentos da vida, corrigir para nos tornarmos crianças, jovens, adultos, homens e mulheres melhores para Deus, para a família, para a comunidade, igreja, para a sociedade. Nós, neste evangelho, nós...

deixar o outro falar o que está se passando, o que está acontecendo, o que está levando a essa situação, a esta atitude, para esse caminho, para essa dificuldade em que a pessoa se encontra. Antes de falar, ouvir.

outro da outra pessoa. Como é importante saber ouvir. E como é importante também ter alguém que nos ouça. Termos alguém para desabafar, termos alguém para conversar, termos alguém para buscar uma orientação, uma direção, depois de ouvir com toda certeza. E por fim, corrigir, ouvir, o terceiro verbo, ganhar. Nós

0: Não devemos ser um muro ou uma cerca que divide e separa. Nós devemos ser uma ponte para levar sempre as pessoas a Deus, para unir o humano que somos nós, com as nossas dificuldades, ao divino, ao sagrado, que é Deus. Nós não podemos nunca, jamais, condenar alguém por causa da sua fraqueza, da sua miséria, e assim empurrar cada vez mais a pessoa para a lama, para o pecado, para a sarjeta, até dizendo muitas vezes que essa pessoa está perdida, que o fulano, que o cicrano, que o beltrano não tem salvação. Isto não é para nós. Se eu não puder ajudar as pessoas com uma correção fraterna, mas se eu não ficar falando do pecado, da fraqueza, da miséria, do erro do outro, da outra, e se eu não ficar postando também nas redes sociais, já estarei prestando a essa pessoa uma grande ajuda. Lambada, meus queridos irmãos e irmãs, lambada, a vida se encarrega de dar em todas as pessoas. Qual deve ser a nossa atitude como cristãos? Qual deve ser a nossa atitude como batizados? Qual deve ser a nossa atitude como igreja? Acolher. Acolher para corrigir de maneira fraterna, ouvindo o outro, a sua dor, o seu lamento, para poder ganhar essa pessoa para Jesus, para trazer a pessoa de volta para o convívio da família, para o convívio da comunidade, para o convívio da sociedade, porque Deus um dia irá pedir contas da nossa vida, daquilo que fazemos de bom e de bem, como aquilo que fazemos muitas vezes também de mal, que é o pecado, que tem prejudicado tantas as pessoas. Devemos ser pontes, nunca jamais um muro ou uma cerca que divide e separa as pessoas. A primeira leitura que nós ouvimos, tirada do livro da profecia de Ezequiel, o profeta quer conscientizar o povo dos seus pecados. Ele quer que o povo tome consciência, ciência de aquilo que o povo vem fazendo muitas vezes, o povo de Israel, que está no exílio por causa das suas fraquezas, das suas misérias, dos seus pecados, tome consciência e retorne à aliança com Deus. O exílio não é da vontade de Deus, não é querer de Deus. Deus não está punindo, Deus não está castigando o povo que está no exílio sofrendo, passando por dificuldades. O exílio é consequência do pecado do povo que não quis escutar a Deus, que não quis fazer a vontade de Deus, que não quis caminhar por onde Deus preparou os caminhos. O profeta chama o povo a tomar consciência e renovar a aliança com Javé. Retomar o caminho para alcançar aquilo que Deus lhe prometeu. Para que o povo não desanime, mas que o povo encontre forças também para mudar, também para melhorar e também seguir o caminho com Deus à frente e acima de tudo e de todos, pois sem Deus não há salvação. A segunda leitura que nós ouvimos da carta de Paulo aos Romanos vem falar também de uma questão muito importante, que está na correção fraterna, que está no saber ouvir o outro, que está no ganhar o outro para Deus, para a família, para a comunidade, para a sociedade. Que questão é esta? É o amor. Não fiqueis devendo nada a ninguém a não ser o amor mútuo. Pois quem ama o próximo está cumprindo a lei, fazendo a vontade de Deus, sendo presença e presente de Deus, ajudando o outro a sair das suas dificuldades, das suas limitações, dos seus erros, do seu pecado. O amor não faz nenhum mal contra o próximo. O amor é o cumprimento perfeito da lei. Quanto mais eu amo a Deus, amando aqueles e aquelas que Deus me confiou, fazendo bem, servindo, fazendo até, se necessário for, correção fraterna, ou se deixando corrigir pelas pessoas que amam, mas eu tenho Deus no meu coração, mas eu estou fazendo a vontade de Deus. Já dizia Santa Teresinha que o amor encerra todas as coisas, que nada é pouco, que nada é pequeno se feito com amor. Olha que gesto de amor tão grande. Foi para nos tornar pessoas melhores. Foi para nos salvar, porque nos ama. Se Ele nos amou assim, também devemos amarmos uns aos outros. Porque aquele é o amor maior do mundo. É o amor redentor da humanidade. É o amor salvador da humanidade, que precisa se deixar corrigir, se resgatar por esse amor, que é o amor de Deus também por cada um de nós. Hoje nós celebramos o 7º dia de Loreno Salvador Vieira. Tem alguém aqui da família? Está ali? Está lá? Sim, sim, é o pai da Larissa. Conheço. Não faz muito tempo que a tua mãe morreu, acho que faz 1 ano e meio, 2 anos. Mais um pouquinho. A poderosa, tão querida, né? Era tio? Tio, né? A morte tem batido em tantas portas aqui da nossa paróquia, né, gente? Tanto sofrimento, meu Deus. Tanta dor, tanta lágrima. A gente tem que aprender a conviver com ausências. Nunca com esquecimento. Não é fácil a gente abrir mão de uma pessoa que se ama. O marido, a mulher, o pai, a mãe, um filho, um irmão, um tio, uma tia, alguém que nos é caro. Alguém que a gente nunca, jamais gostaria de se separar. Que Deus dê força à família, né? Deixou a esposa, deixou 3 filhos, 3 netos, aos 78 anos. Meus queridos irmãos e irmãs, nós não podemos deixar para corrigir ou nos corrigir somente no dia da nossa morte. Pode ser que não dê tempo de alcançar a salvação prometida por Deus. Por isso, nós precisamos fazer bem a tudo e a todos sempre no momento presente. Esse momento que nós estamos vivendo é o momento mais importante da nossa vida. Porque esse momento é uma realidade. Esse momento exige de nós renúncias e sacrifícios. Esse momento exige de nós conversão, mudança de vida. Não sei se foi por uma doença, se foi de repente, mas a morte é certa para todos. É o preço que nós pagamos pela nossa vida. Mas nós não podemos esperar esse dia de braços cruzados. Nós precisamos tornar o mundo melhor, um lugar melhor de se viver a partir da nossa casa, da nossa família, da comunidade, da sociedade. Porque no fim, o que que fica de nós nesse mundo, nessa vida? Apenas lembranças. E o que que é lembrança? É amor de um tio, de uma tia, de um pai, de uma mãe, de um filho, de uma filha, de um irmão, de uma irmã, e assim por diante. As pessoas que mais nos corrigem, quem é? É pai e mãe, né? Até depois de adulto, o pai e a mãe têm que estar dizendo, olha meu filho, cuidado, olha minha filha, cuidado, não é por aí, não é por aqui, não é desse jeito, não é assim, não é com essas amizades, cuidado. Só quem ama de verdade é capaz de corrigir porque quer o bem da pessoa amada. E só quem ama de verdade é capaz de se deixar corrigir para nunca, jamais esquecer das lições mais importantes que um pai, uma mãe ou alguém que ama soube fazer de uma maneira fraterna. Nosso abraço, nossa oração à família de vocês. Que Deus dê força, coragem, fé e esperança para não desanimar, mas para viver a certeza da ressurreição, lembrando que nós somos seres mortais, nós somos seres temporais, o nosso tempo é finito, a nossa vida é curta, e quando nós vamos nos dar conta, já seremos nós aqueles que estarão partindo. Mas precisamos antes viver bem a nossa missão. Estamos no mês da Bíblia. A Bíblia não contém a palavra de Deus, a Bíblia é a palavra de Deus. Quanto mais eu leio a Bíblia, quanto mais eu ouço a palavra de Deus, mais eu assumo o compromisso de me tornar uma pessoa melhor, de amar, de fazer o bem, de ajudar, de servir aqueles que Deus confiou a cada um de nós. Não sejamos só leitores, não. Não sejamos só proclamadores da palavra, não. Sejamos sim também aqueles que ouvem e aqueles que colocam em prática a palavra que Jesus fala ao nosso coração, na nossa vida. Na Bíblia nós aprendemos as lições mais importantes da nossa vida, aquilo que Deus quer, aquilo que Deus espera de cada um de nós. E o que Ele quer de nós hoje? A correção fraterna. Saber corrigir e deixar-se corrigir por quem realmente nos ama ou amamos. Seja louvado nosso Senhor Jesus Cristo.
1: Para sempre seja louvado.
0: Creio em Deus Pai.
2: Seu único Filho, nosso Senhor, que foi concebido pelo poder do Espírito Santo, nasceu da Virgem Maria, padeceu sobre Pôncio Pilatos, foi crucificado, morto e sepultado, desceu à mansão dos mortos, ressuscitou ao terceiro dia, subiu aos céus, está sentado à direita de Deus Pai Todo-Poderoso, onde de vir julgar os vivos e os mortos.
1: Creio no Espírito Santo,
2: na Santa Igreja Católica,
1: na comunhão dos santos, na remissão dos pecados,
2: na ressurreição da carne e na vida eterna. Amém.
0: Irmãos e irmãs, como filhos e filhas reunidos em oração, em nome de Jesus, dirijamo-nos ao Pai confiantes. E a cada pedido nós iremos responder: atendei, Senhor, a nossa prece.
1: Atendei, Senhor, a nossa prece.
3: Para que a Igreja seja sempre mestra da pedagogia da recuperação, que ajuda a quem errou, restabelece a comunhão e contribui para a vida fraterna entre as pessoas, rezemos.
1: Atendei, Senhor, a nossa prece.
3: Para que os governantes e os candidatos a cargos públicos se comprometam com o cuidado da casa comum, mediante iniciativas de proteção e de zelo pela conservação do meio ambiente, rezemos.
1: Atendei, Senhor, a nossa prece.
3: Para que os cristãos e todas as pessoas de boa vontade sejam promotores da paz, da justiça e da harmonia na convivência em sociedade, rezemos.
1: Atendei, Senhor, a nossa prece.
3: Para que nossa comunidade revigore continuamente as suas forças espirituais na oração, que é garantia de reconciliação entre irmãos e irmãs, rezemos.
1: Atendei, Senhor, a nossa prece.
3: Para que, especialmente nesse mês da Bíblia, nosso coração esteja atento à voz de Deus e disponível para crescer no entendimento de sua palavra, rezemos.
1: Atendei, Senhor, a nossa prece.
0: Pelo nosso irmão Loreno Salvador Vieira e por todos os falecidos, todos que nos precederam na fé, para que Deus conceda ao céu uma eternidade feliz, contemplá-lo face a face, o descanso eterno, e aos seus familiares que continuam, possam permanecer firmes na fé, na confiança, na esperança, na certeza da feliz ressurreição, nós vos pedimos.
1: Atendei, Senhor, a nossa prece.
0: Pela festa da nossa padroeira Santa Teresinha ao final deste mês, para que possamos participar de maneira ativa e que este momento festivo também seja um momento do reavivamento da nossa fé, do nosso compromisso de cristãos, rezemos.
1: Atendei, Senhor, a nossa prece.
0: Tudo isso nós os pedimos, Pai de bondade, por Jesus Cristo, na unidade do Espírito Santo.
1: Amém.
0: Podemos sentar para darmos início à liturgia sacramental. Hoje é o dia da coleta pelas vocações, para a formação dos futuros padres, mas hoje também, nessa coleta que será dividida, essa coleta será também pelo Congresso Eucarístico Nacional. Ofereçamos também a Deus, com o pão e o vinho, o nosso coração, a nossa vida,

0: Orai, meus irmãos e minhas irmãs, para que este meu e vosso sacrifício, assim como foi a vida do Senhor Lorena, nossa também seja uma vida que possa agradar Deus Pai Todo-Poderoso. Receba o Senhor por tuas mãos
1: este sacrifício, para a glória do seu nome,
0: para o nosso bem
1: e de toda a sua santa igreja.
0: Ó Deus,

exaltamos a força do vosso amor e, proclamando a vossa alegria pela salvação, nos unimos à multidão dos céus, cantando sem cessar a uma só voz.

0: Na verdade, ó Pai, vós sois santo, e desde a origem do mundo, tudo fazeis para sermos santos como vós sois santos. Olhai a oferenda do vosso povo, e derramai sobre elas a força do vosso Espírito, para que se tornem o corpo e o sangue do vosso amado Filho, Jesus Cristo, o qual também nós somos vossos filhos.
1: Enviai o vosso Espírito Santo.
0: Quando outrora estávamos perdidos, incapazes de vos encontrar, vós nos amastes com imenso amor, pois o vosso Filho, o único justo, entregou-se à morte, não rejeitando ser pregado no lenho da cruz, antes, porém, de seus braços abertos traçar entre o céu e a terra o sinal permanente da vossa aliança, Jesus quis celebrar a Páscoa com os seus discípulos. Estando à mesa com eles, tomou o pão, pronunciou a bênção de ação de graças, partiu o pão, deu a seus discípulos dizendo: tomai todos e comei, isto é o meu corpo, que será entregue por vós.

Do mesmo modo, ao fim daquela ceia, tomou o cálice, pronunciou a bênção de ação de graças e passou entre seus discípulos, dizendo: tomai todos e bebei, este é o cálice do meu sangue, o sangue da nova e eterna aliança, que será derramado por vós e por todos para a remissão dos pecados. Fazei isto em memória de mim.

0: fazendo, pois, a memória do vosso Filho Jesus Cristo, nossa Páscoa, e certeza da paz definitiva, celebramos a sua morte e ressurreição, e aguardando o dia feliz da sua vinda gloriosa, nós vos oferecemos, Deus fiel e misericordioso, a vítima que nos reconcilia convosco.
1: Aceitai, ó Senhor, a nossa oferta.
0: Olhai com amor, Pai misericordioso, aquele que unis a vós pelo sacrifício do vosso Filho, e concedei que pela força do Espírito Santo, os que participam do único pão e do mesmo cálice, sejam congregados em Cristo num só corpo, no qual todas as divisões sejam superadas.
1: O Espírito nos una num só corpo.
0: Conservai-nos sempre em comunhão de fé e amor, unidos ao nosso Papa Leão, ao nosso Bispo Adilson Pedro Buzin. Ajudai-nos a esperar juntos a vinda do vosso reino, até o dia em que diante de vós formos santos, entre os santos na morada celeste, ao lado da Virgem Maria, Mãe de Deus, de São José, dos apóstolos, de Santa Teresinha e seus santos pais, a bem-aventurada Albertina, com todos os santos e com nossos irmãos e irmãs já falecidos, o nosso irmão Loreno, que confiamos a vossa misericórdia com todos os que nos precederam na fé. Enfim, libertos das feridas do pecado e plenamente transformados em novas criaturas, felizes cantaremos a ação de graças do Cristo que vive para sempre. Por Ele, dais ao mundo todo o bem e toda a graça.

0: Jesus nos ensinou a rezar, mas também nos ensinou a sermos bons, a fazermos o bem, amar e servir. Vamos rezar e procurar viver e fazer como Jesus nos ensinou. Pai nosso,
1: que estás no céu, santificado seja o vosso nome. Venha a nós o vosso reino. Seja feita a vossa vontade, assim na terra como no céu. O pão nosso de cada dia nos dai hoje. Perdoai as nossas ofensas, assim como nós perdoamos a quem nos tem ofendido. E não nos deixeis cair em tentação, mas livrai-nos do mal.
0: Livrai-nos de todos os males, ó Pai, das doenças, dos sofrimentos, guerras, pandemias.

a gente lembra que o comungante, que é cada um e todos que vão comungar, devem comungar sempre na frente do padre ou dos ministros, que não podem sair com o corpo de Cristo pelo corredor para comungar no sangue, em hipótese nenhuma. E quando a gente entrega o corpo de Cristo, o padre, os ministros, o corpo de Cristo, o comungante diz amém. Não é ficar quietinho em silêncio, não é dizer obrigado. Quando eu digo amém, eu digo, estou dizendo, eu aceito, eu acredito.

Eu sou a luz do mundo, diz o Senhor. Quem me segue não andará nas trevas, mas terá a luz da vida. Oremos. Senhor, que alimentais e fortificais os vossos fiéis com o pão da palavra e da Eucaristia, concedei-nos desfrutar de tal modo destes dons do vosso amado Filho, que mereçamos para sempre viver em comunhão com Ele. Concedei-nos

sábado que vem, dia 12, às 13 horas, formação missionária para as missionárias da Mãe Peregrina na Figueira Grande. 15 horas, missa em Barreiros. 17 horas, missa e chegada da imagem peregrina de Santa Terezinha na comunidade do Riacho. 19 horas, missa no Campestre. Ainda, no sábado que vem, dia 12, às 19 horas, teremos celebração novena na comunidade do Laranjal, em honra de São Roque. Domingo que vem, dia 13 de setembro, 8 horas, missa aqui na Matriz, 10 e 15, missa de São Roque no Laranjal, missa da festa, às 13 horas, na paróquia São Pedro Apóstolo, em Cabeçuda, encontro da forania do Terço dos Homens. 14 horas, pastoral juvenil da Laguna, encontro forâneo em Imaruí. 17 horas, missa na passagem do Rio Duna. E 19 horas, missa aqui na Matriz. Lembrando que está chegando próxima a nossa festa. A festa em honra de Santa Terezinha começa no dia 24 de setembro, com missa às 19h30 com o nosso bispo. Os festeiros vão estar lá na porta, entregando a programação da festa. É. E se alguém quiser levar um envelopinho para ajudar nas rosas de Santa Terezinha, a gente agradece. Vai ter festeiro lá? Vai, né? Isso. E lembrando o seguinte, no dia 27, é aquela nossa belíssima procissão, que chamamos de Procissão das Rosas. Então já vamos nos organizar para participar com o nosso carro, com aquilo que nós temos lá, que vamos ao trabalho, ao estudo muitas vezes, né? Geralmente é o carro, então eu peço desde já para a gente fazer uma bonita transladação motorizada. No dia 27, saindo aqui da Igreja Matriz, indo até o Comprão, descendo até o cemitério, indo até a Igreja do Mirim e retornando a Nova Brasília. E quem vai rezar a missa da festa é o Padre Rodrigo, que hoje assume como administrador a paróquia Santo Antônio dos Anjos da Laguna. Ok? Mais algum aviso, alguma coisa? Não? Agradeço a equipe de canto, que é do Cursílio? Que bom. A liturgia também? Que bom. É. Nossos ministros, nossos coroinhas, ninguém dormiu hoje? Que bom. É. Nós temos entre nós hoje, é do Cursílio, né? O João Jerônimo, professor de muitos padres. Não vou dizer de todos, porque ele ainda é novo, inclusive foi meu professor. Está aqui celebrando conosco, que bom, bem-vindo. Ele foi na Divinéia, lá ele perdeu, daí ele veio aqui na nossa paróquia. Sempre tem uma ligação muito grande com a nossa diocese, quando nós estudávamos na Unisul. E depois que deixamos a Unisul, ele continuou como nosso benfeitor da diocese, trabalhando e atuando.

0: aniversariantes! Viva quem veio na missa! Viva! Quanto à missa de sétimo dia do Rosenvaldo, que foi sepultado hoje, provavelmente vai ser às 19 horas, domingo que vem, mas a família ainda vai confirmar, né? E amanhã está de aniversário, então, também a dona Zezé, que é a sogra do Rosenvaldo. Que Deus dê força para ela, como dê força também para a mãe dele. Olha, aquela mulher foi uma guerreira. Um ano e 3 meses morando em Porto Alegre para cuidar do filho. Cuidou quando era pequenininho e cuidou na hora que ele mais precisava. Que bonito, né? Deixou tudo, largou tudo e foi para lá. É, esperou e alcançou de um outro jeito. Pelo menos aquela dor, aquele sofrimento passou. Que Deus conforte o coração daquela mãe, como já consolou, e tantas mães que não esqueceram, não. Apenas aprenderam a conviver com as ausências. O Senhor esteja convosco.
1: Ele está no meio de nós.
0: Que o Senhor vos abençoe e vos guarde. Que o Senhor vos dê força, coragem, fé e esperança, saúde e paz. Que Ele vos abençoe cada dia da vossa vida. Pai, Filho e Espírito Santo. Domingo na missa e semana na graça. Vamos em paz e que o Senhor sempre, sempre nos acompanhe.
2: Graças a Deus.

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1: Fernando Sorocaba, diz aí como é que é.

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9: 20 horas e 50 minutos.
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